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3: 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Sugestões para ajudar no seu dia a dia.
4: Fixar saco plástico na lixeira. Se a sua lixeira é de metal ou inox, os sacos plásticos provavelmente vivem escorregando. Para mantê-los no lugar, coloque vários ímãs na boca do saco por fora da lixeira.
5: Você ouviu?
3: Boa ideia!
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7: Identificar chaves. Se o seu molho de chaves é muito populoso e você sempre se confunde na hora de abrir as fechaduras, um bom truque é pintar a cabeça das chaves com esmalte de cores diferentes. Assim fica mais fácil associar a cor à porta correta.
8: Você ouviu?
6: Boa ideia!
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9: Hora certa.
10: 21 horas e 31 minutos.

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11: 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Sugestões para ajudar no seu dia a dia.
12: Organizar bijuterias na gaveta. Ninguém precisa de um organizador sofisticado para manter as bijuterias em bagunça. Aliás, sem bagunça, né? Na gaveta. Improvise a arrumação com forminhas de doces de papel, formas de gelo ou formas de cupcake.
13: Você ouviu?
11: Boa ideia!
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8: 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Sugestões para ajudar no seu dia a dia.
10: Guardar documentos. Todo cuidado pode ser pouco na hora de armazenar documentos importantes. Para mantê-los sempre secos e sem marcas e dobras, enrole-os bem apertados e envolva numa toalha de papel.
11: Você ouviu?
8: Boa ideia!
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6: 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Sugestões para ajudar no seu dia a dia.
7: Armazenar tapetes. A melhor maneira de guardar um tapete é enrolado, né? Além de evitar marcas, você economiza espaço. Em um tubo de PVC ou até mesmo em um tubo de macarrão, de piscina, né? Você vai enrolar o tapete com a face virada para dentro, só no sentido de comprimento.
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6: Boa ideia!
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4: Agora, boa ideia! Sugestões para ajudar no seu dia a dia.
5: Organizar fios eletrodomésticos. Para não ter que lidar diariamente com os fios de eletrodomésticos soltos e também emaranhados pelo armário, a solução é simples. Cole um velcro autocolante no plugue e outro no aparelho. Na hora de guardar, enrole o fio no aparelho e junte as duas partes do velcro para manter tudo no lugar.
6: Você ouviu?
4: Boa ideia!
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8: Fixar saco plástico na lixeira. Se a sua lixeira é de metal ou inox, os sacos plásticos provavelmente vivem escorregando. 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
9: Você ouviu?
7: Boa ideia!
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10: Hora certa. 22 horas e 50 minutos.

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5: 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Sugestões para ajudar no seu dia a dia.
6: Projetinho fácil. Com uma telinha de ponto cruz e um porta-retratos, você faz um lindo suporte para brincos.
7: Você ouviu?
5: Boa ideia!
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8: Três horas e 9 minutos.

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4: 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Sugestões para ajudar no seu dia a dia.
5: Organizar bijuterias na gaveta. Ninguém precisa de um organizador sofisticado para manter as bijuterias em bagunça. Aliás, sem bagunça, né? Na gaveta. Improvise a arrumação com forminhas de doces de papel, formas de gelo ou formas de cupcake.
6: Você ouviu?
4: Boa ideia!
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7: Hora certa. 23 horas e 21 minutos.

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6: Organizar copos no armário. Está ficando sem espaço no armário para guardar copos? É possível improvisar uma prateleira usando uma bandeja. Sobre uma fileira de copos, coloque uma bandeja e depois empilhe mais uma fileira de copos. Forre a bandeja com EVA para impedir que os copos escorreguem. Gostou das dicas? Amanhã tem mais.
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0: Boa ideia.
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0: Hora certa. 23 horas e 35 minutos.

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5: 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Sugestões para ajudar no seu dia a dia.
10: Identificar chaves. Se o seu molho de chaves é muito populoso e você sempre se confunde na hora de abrir as fechaduras, um bom truque é pintar a cabeça das chaves com esmalte de cores diferentes. Assim fica mais fácil associar a cor à porta correta.
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5: Boa ideia!
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5: Hora certa. 23 horas e 49 minutos.

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tinha suspirado, tinha beijado o papel devotamente. Era a primeira vez que lhe escreviam aquelas sentimentalidades, e o seu orgulho dilatava-se ao calor amoroso que saía delas, como um corpo ressequido que se estira num banho tépido. Sentia um acréscimo de estima por si mesma e parecia-lhe que entrava enfim numa existência superiormente interessante, onde cada hora tinha o seu encanto diferente, cada passo conduzia a um êxtase e a alma se

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7: 24

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2: Oito horas e 17 minutos.
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4: A própria Oi disse à justiça que precisava falir. Em novembro, o gestor judicial argumentou que a liquidação judicial da empresa se afigura imperativa. A decretação pelo Tribunal de Justiça do Rio de Janeiro pela segunda vez da falência da Oi, inclusive nessa última terça-feira, dia 25 de agosto, encerra, portanto, uma segunda recuperação judicial de uma companhia que reconheceu que falir era inevitável. A decisão foi unânime e, portanto, retomou o julgamento de agravos apresentados pelo Itaú Unibanco e também pelo Bradesco, que em novembro de 2025 haviam conseguido a suspensão da quebra determinada pela sétima vara empresarial. A empresa declara a dívida de aproximadamente 44,3 bilhões de reais e patrimônio líquido negativo superior a 22,6 bilhões de reais.
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4: A inteligência artificial entra em uma nova fase. Combase incorpora agentes de IA à sua plataforma e também mostra como assistentes virtuais passam a executar tarefas no setor financeiro. A corrida pela inteligência artificial entrou em uma nova etapa depois da popularização também dos chatbots capazes de responder perguntas, resumir documentos e produzir conteúdo. Começam a ganhar espaço os chamados agentes de IA. Em vez de apenas responder solicitações, esses sistemas conseguem interagir com diferentes plataformas e realizar ações previamente autorizadas pelo usuário. Segundo a consultoria, apenas 17% das empresas utilizam agentes de IA atualmente, mas mais de 60% pretendem adotar essa tecnologia até o ano de 2028.
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4: Vietnã quer replicar jeitinho brasileiro de plantar café. O segundo maior produtor de café do mundo, Vietnã, está de olho nas tecnologias da cafeicultura irrigada do líder do ranking, o Brasil. Na semana passada, representantes visitaram lavouras de café no Espírito Santo e ficaram encantados com algumas tecnologias espalhadas nas lavouras, algo que para os brasileiros já é premissa básica de desenvolvimento dos talhões. As tecnologias são as colheitadeiras de café especializadas no tipo do grão Conilon, algo que para o pessoal do Vietnã é uma das maiores inovações de produtividade, já que o cultivo de café no país asiático é totalmente manual. Além do maquinário, a estrutura também, a estufa com mudas de clones das variedades mais resistentes às variações climáticas, deixaram também os visitantes estrangeiros boquiabertos.
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1: Oito horas e 36 minutos.
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3: Cacau avança de forma sustentável na Amazônia, segundo a Embrapa. O estudo mapeou a produção da região e mostra que a ampliação do cultivo ocorre majoritariamente em áreas consolidadas sem desmate após março de 2008. A Embrapa, empresa brasileira de pesquisa agropecuária, divulgou um mapeamento da produção de cacau na região Amazônia, que mostra, inclusive, que a expansão dessa cultura ocorre sem promover desmatamento no bioma. O estudo foi desenvolvido com dados da plataforma TerraClass do projeto de monitoramento do desmatamento da Amazônia, legal por satélite, e também do INPE, Instituto Nacional de Pesquisas Especiais, e concluiu que o avanço da cultura calcária ocorreu em áreas desflorestadas até 2008, conforme a legislação prevista pelo Código Florestal. Segundo a entidade, a produção em áreas desmatadas após a data representou apenas 3,9% da área cultivada no Pará e 2% em Rondônia.
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3: 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Repórter e apresentador do Fofocalizando, Everton de Souza, mais conhecido como Fofoquito, já começa a olhar para os próximos passos na carreira. O repórter revela à TV, aliás, ao Notícias da TV, que sonha em comandar um programa próprio no SBT e acredita que seu futuro está em um formato popular inspirado no estilo de atrações que aproximam a televisão das pessoas comuns. Patrícia Bravanel está à frente às referências como citada por ele.
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3: A sabatina do presidente Luiz Inácio Lula da Silva do PT na última quinta-feira, dia 27, portanto ontem, foi marcada por uma gafe de César Tralli. O petista se referiu a uma apresentação feita pelo promotor Deltan durante as investigações da Lava Jato, mas o jornalista assumiu que se tratava de outro PowerPoint, o que associava o ex-metalúrgico ao caso Master, responsável por uma grave crise nos bastidores da Globo News.

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1: Oito horas e 55 minutos. 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
2: A Record se movimenta nos bastidores para minimizar os impactos de horário eleitoral gratuito que começa hoje, sexta-feira, dia 28, em sua audiência. Para evitar dispersão do público durante a propaganda política, a emissora apostará no streaming e manterá a transmissão ao vivo do Balanço Geral São Paulo na Record Plus durante o bloco vespertino reservado às eleições. 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Sumido há um mês, cão que invadiu a reportagem da Globo reencontra a tutora. O cão que atrapalhou uma entrada ao vivo do repórter Lisboa Júnior da TV Bahia, afiliada da Globo, voltou para a tutora após o vídeo viralizar nas redes sociais. Batizado de Negão, o cachorro fugiu de casa e estava desaparecido desde julho.
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5: O INMET avisa que a sexta-feira no Centro-Oeste vem com calor forte e pouca umidade do ar. Em Brasília, a mínima fica em 19 graus e a máxima chega a 31 graus, com umidade podendo cair até 30% durante a tarde. O céu fica nublado, mas sem previsão de chuva forte. Em Goiás e no Mato Grosso, o calor também é intenso. A recomendação é beber bastante água e evitar o sol nas horas mais quentes. As informações são do Instituto Nacional de Meteorologia. Sofia Muniz, o tempo e a temperatura.

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7: Nove horas e 10 minutos.
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9: O INMET aponta que a sexta-feira no Nordeste tem contraste, litoral mais chuvoso e interior seco. Em Fortaleza, a mínima é de 24 graus e a máxima chega a 29 graus, com boa chance de chuva ao longo do dia, principalmente à tarde. Recife, Salvador e João Pessoa também devem ter nuvens carregadas e pancadas passageiras. Já no sertão, o tempo segue firme e seco, sem previsão de chuva. As informações são do Instituto Nacional de Meteorologia. Sofia Muniz, o tempo e a temperatura.
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9: Segundo o INMET, a sexta-feira na região norte vem com muito calor e umidade do ar. Em Manaus, a mínima fica em 27 graus e a máxima chega a 36 graus, com tempo bastante nublado ao longo do dia. Há chance de pancadas de chuva isoladas, principalmente durante a noite. Os ventos são fracos e o calor deve pesar bastante nas horas mais quentes da tarde. Quem for sair de casa deve caprichar na hidratação. As informações são do Instituto Nacional de Meteorologia. Sofia Muniz, o tempo e a temperatura.
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9: O INMET informa que a sexta-feira no Sudeste vem com calor em alta e céu mais nublado. Em São Paulo, a mínima é de 18 graus e a máxima chega a 32 graus, com ventos mais fortes e rajadas à tarde. Em Belo Horizonte, a mínima fica em 13 graus e a máxima em 30 graus. O Rio de Janeiro também tem tempo mais quente e nublado. Fique atento às rajadas de vento, principalmente no litoral de São Paulo. As informações são do Instituto Nacional de Meteorologia. Sofia Muniz, o tempo e a temperatura.

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8: Nove horas e 28 minutos.
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10: O INMET avisa que a sexta-feira no sul vem com a chegada de uma frente fria, trazendo chuva forte e queda de temperatura. Em Porto Alegre, a máxima fica perto de 21 graus e a máxima em torno de 14 graus, com chuva ao longo de todo o dia. Em Santa Catarina e o Paraná também sentem um mau tempo, principalmente à tarde. Existe risco de rajadas de vento e até granizo em alguns pontos. Quem mora em área de risco deve redobrar a atenção. As informações são do Instituto Nacional de Meteorologia. Sofia Muniz, o tempo e a temperatura.
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10: O preço do café arábica abre esta quinta-feira, 27 de agosto, com baixa de 1,12%. A saca de 70 quilos é negociada a R$ 1.800,79 na cidade de São Paulo. O café robusta também apresentou queda. A baixa foi de 1,20%, com a saca comercializada a R$ 1.036,13. No mercado de açúcar cristal, houve alta de 1,37% na capital paulista. A saca de 50 quilos está cotada a R$ 107,98. Em Santos, o açúcar teve alta de 1,01%, com a saca negociada a R$ 125,41, na média de preço sem impostos. Já o milho registra alta de 0,53%, com a saca de 70 quilos vendida a R$ 78,79. Os dados são do CEPEA. Reportagem Sofia Muniz.
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10: A saca de 70 quilos da soja inicia esta quinta-feira, 27 de agosto, com alta no interior do Paraná e na região litorânea de Paranaguá. No mercado paranaense, a soja apresenta valorização de 0,57%, com a saca negociada a R$ 154,57. Em Paranaguá, a alta foi de 1,31% e a saca está cotada a R$ 148. No mercado de trigo, os preços também registraram aumento nos dois estados. No Paraná, a tonelada é comercializada a R$ 1.454,12. No Rio Grande do Sul, o produto está cotado a R$ 1.340,05. Os dados são do CPEA. Reportagem Sofia Muniz.
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3: Nove horas e 43 minutos.
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5: O preço do boi gordo teve redução nesta quinta-feira, 27 de agosto. Em São Paulo, a arroba é negociada a R$ 342,50. No mercado de frango, os preços apresentam aumento na Grande São Paulo, em São José do Rio Preto e em Descalvado. O quilo do frango congelado está cotado a R$ 7,30, enquanto o frango resfriado é vendido a R$ 7,27. Já a carcaça suína especial apresenta estabilidade nos atacados da Grande São Paulo, com o quilo comercializado a R$ 7,38. Entre os estados analisados, o suíno vivo registra queda em Santa Catarina, onde o animal é negociado a R$ 4,56 por quilo. Os dados são do CEPEA. Reportagem Sofia Muniz.
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5: O dólar fechou esta quarta-feira, 26 de agosto, cotado a R$ 5,14. A moeda norte-americana iniciou o pregão em alta e chegou a ser negociada a R$ 5,15, com um avanço de 0,34%. O movimento ocorreu após a divulgação de dados sobre o consumo e a inflação nos Estados Unidos. O índice PCE, considerado uma das principais referências para o Federal Reserve, subiu 0,20%. No acumulado de 12 meses, a inflação medida pelo PCE chegou a 3,7%, acima da meta de 2% do Banco Central norte-americano. Os dados mantêm os investidores atentos aos próximos passos da política monetária dos Estados Unidos. Reportagem Sofia Muniz.
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6: Em 28 de agosto de 1963, Martin Luther King Jr. lidera a marcha em Washington e profere o discurso histórico I Have a Dream.
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1: Dez horas e um minuto.
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3: No dia 28 de agosto de 1988, acidente aéreo trágico na base militar de Ramstein, na Alemanha, durante a apresentação da Esquadrilha da Tática.
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5: A própria Oi disse à justiça que precisava falir. Em novembro, o gestor judicial argumentou que a liquidação judicial da empresa se afigura imperativa. A decretação pelo Tribunal de Justiça do Rio de Janeiro pela segunda vez da falência da Oi, inclusive nessa última terça-feira, dia 25 de agosto, encerra, portanto, uma segunda recuperação judicial de uma companhia que reconheceu que falir era inevitável. A decisão foi unânime e, portanto, retomou o julgamento de agravos apresentados pelo Itaú Unibanco e também pelo Bradesco, que em novembro de 2025 haviam conseguido a suspensão da quebra determinada pela sétima vara empresarial. A empresa declara a dívida de aproximadamente 44,3 bilhões de reais e patrimônio líquido negativo superior a 22,6 bilhões de reais.
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5: A inteligência artificial entra em uma nova fase. Combase incorpora agentes de IA à sua plataforma e também mostra como assistentes virtuais passam a executar tarefas no setor financeiro. A corrida pela inteligência artificial entrou em uma nova etapa depois da popularização também dos chatbots capazes de responder perguntas, resumir documentos e produzir conteúdo. Começam a ganhar espaço os chamados agentes de IA. Em vez de apenas responder solicitações, esses sistemas conseguem interagir com diferentes plataformas e realizar ações previamente autorizadas pelo usuário. Segundo a consultoria, apenas 17% das empresas utilizam agentes de IA atualmente, mas mais de 60% pretendem adotar essa tecnologia até o ano de 2028.
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1: Dez horas e 22 minutos.
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3: Vietnã quer replicar jeitinho brasileiro de plantar café. O segundo maior produtor de café do mundo, Vietnã, está de olho nas tecnologias da cafeicultura irrigada do líder do ranking, o Brasil. Na semana passada, representantes visitaram lavouras de café no Espírito Santo e ficaram encantados com algumas tecnologias espalhadas nas lavouras, algo que para os brasileiros já é premissa básica de desenvolvimento dos talhões. As tecnologias são as colheitadeiras de café especializadas no tipo do grão Conilon, algo que para o pessoal do Vietnã é uma das maiores inovações de produtividade, já que o cultivo de café no país asiático é totalmente manual. Além do maquinário, a estrutura também, a estufa com mudas de clones das variedades mais resistentes às variações climáticas, deixaram também os visitantes estrangeiros boquiabertos.
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3: Cacau avança de forma sustentável na Amazônia, segundo a Embrapa. O estudo mapeou a produção da região e mostra que a ampliação do cultivo ocorre majoritariamente em áreas consolidadas sem desmate após março de 2008. A Embrapa, empresa brasileira de pesquisa agropecuária, divulgou um mapeamento da produção de cacau na região Amazônia, que mostra, inclusive, que a expansão dessa cultura ocorre sem promover desmatamento no bioma. O estudo foi desenvolvido com dados da plataforma Terra Class, do projeto de monitoramento do desmatamento da Amazônia, legal por satélite, e também do INPE, Instituto Nacional de Pesquisas Especiais, e concluiu que o avanço da cultura calcária ocorreu em áreas desflorestadas até 2008, conforme a legislação prevista pelo Código Florestal. Segundo a entidade, a produção em áreas desmatadas após a data representou apenas 3,9% da área cultivada no Pará e 2% em Rondônia.
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3: Bastidores. Repórter e apresentador do Fofocalizando, Everton de Souza, mais conhecido como Fofoquito, já começa a olhar para os próximos passos na carreira. O repórter revela à TV, aliás, ao Notícias da TV, que sonha em comandar um programa próprio no SBT e acredita que seu futuro está em um formato popular inspirado no estilo de atrações que aproximam a televisão das pessoas comuns. Patrícia Bravanel está à frente às referências, como citada por ele.

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1: Dez horas e 41 minutos.
2: Bastidores. A sabatina do presidente Luiz Inácio Lula da Silva do PT na última quinta-feira, dia 27, portanto ontem, foi marcada por uma gafe de César Tralli. O petista se referiu a uma apresentação feita pelo promotor Deltan durante as investigações da Lava Jato, mas o jornalista assumiu que se tratava de outro PowerPoint, o que associava o ex-metalúrgico ao caso Master, responsável por uma grave crise nos bastidores da Globo News.
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2: A Record se movimenta nos bastidores para minimizar os impactos de horário eleitoral gratuito que começa hoje, sexta-feira, dia 28, em sua audiência. Para evitar dispersão do público durante a propaganda política, a emissora apostará no streaming e manterá a transmissão ao vivo do Balanço Geral São Paulo na Record Plus durante o bloco vespertino reservado às eleições.
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2: Bastidores. Sumido há um mês, cão que invadiu a reportagem da Globo reencontra a tutora. O cão que atrapalhou uma entrada ao vivo do repórter Lisboa Júnior da TV Bahia, afiliada da Globo, voltou para a tutora após

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5: Dez horas e 59 minutos.
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7: O INMET avisa que a sexta-feira no Centro-Oeste vem com calor forte e pouca umidade do ar. Em Brasília, a mínima fica em 19 graus e a máxima chega a 31 graus, com umidade podendo cair até 30% durante a tarde. O céu fica nublado, mas sem previsão de chuva forte. Em Goiás e no Mato Grosso, o calor também é intenso. A recomendação é beber bastante água e evitar o sol nas horas mais quentes. As informações são do Instituto Nacional de Meteorologia. Sofia Muniz, o tempo e a temperatura.
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7: O INMET aponta que a sexta-feira no Nordeste tem contraste, litoral mais chuvoso e interior seco. Em Fortaleza, a mínima é de 24 graus e a máxima chega a 29 graus, com boa chance de chuva ao longo do dia, principalmente à tarde. Recife, Salvador e João Pessoa também devem ter nuvens carregadas e pancadas passageiras. Já no sertão, o tempo segue firme e seco, sem previsão de chuva. As informações são do Instituto Nacional de Meteorologia. Sofia Muniz, o tempo e a temperatura.
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7: Segundo o INMET, a sexta-feira na região norte vem com muito calor e umidade do ar. Em Manaus, a mínima fica em 27 graus e a máxima chega a 36 graus, com um tempo bastante nublado ao longo do dia. Há chance de pancadas de chuva isoladas, principalmente durante a noite. Os ventos são fracos e o calor deve pesar bastante nas horas mais quentes da tarde. Quem for sair de casa deve caprichar na hidratação. As informações são do Instituto Nacional de Meteorologia. Sofia Muniz, o tempo e a temperatura.

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5: Horas e 16 minutos.
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7: O INMET informa que a sexta-feira no Sudeste vem com calor em alta e céu mais nublado. Em São Paulo, a mínima é de 18 graus e a máxima chega a 32 graus, com ventos mais fortes e rajadas à tarde. Em Belo Horizonte, a mínima fica em 13 graus e a máxima em 30 graus. O Rio de Janeiro também tem tempo mais quente e nublado. Fique atento às rajadas de vento, principalmente no litoral de São Paulo. As informações são do Instituto Nacional de Meteorologia. Sofia Muniz, o tempo e a temperatura.
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7: O INMET avisa que a sexta-feira no sul vem com a chegada de uma frente fria, trazendo chuva forte e queda de temperatura. Em Porto Alegre, a máxima fica perto de 21 graus e a máxima em torno de 14 graus, com chuva ao longo de todo o dia. Em Santa Catarina e o Paraná também sentem um mau tempo, principalmente à tarde. Existe risco de rajadas de vento e até granizo em alguns pontos. Quem mora em área de risco deve redobrar a atenção. As informações são do Instituto Nacional de Meteorologia. Sofia Muniz, o tempo e a temperatura.
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7: O preço do café arábica abre esta quinta-feira, 27 de agosto, com baixa de 1,12%. A saca de 70 quilos é negociada a R$ 1.800,79 na cidade de São Paulo. O café robusta também apresentou queda. A baixa foi de 1,20%, com a saca comercializada a R$ 1.036,13. No mercado de açúcar cristal, houve alta de 1,37% na capital paulista. A saca de 50 quilos está cotada a R$ 107,98. Em Santos, o açúcar teve alta de 1,01%, com a saca negociada a R$ 125,41, na média de preço, sem impostos. Já o milho registra alta de 0,53%, com a saca de 70 quilos vendida a R$ 78,79. Os dados são do CEPEA. Reportagem Sofia Muniz.
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5: Horas e 36 minutos.
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7: A saca de 70 quilos da soja inicia esta quinta-feira, 27 de agosto, com alta no interior do Paraná e na região litorânea de Paranaguá. No mercado paranaense, a soja apresenta valorização de 0,57%, com a saca negociada a R$ 154,57. Em Paranaguá, a alta foi de 1,31% e a saca está cotada a R$ 148. No mercado de trigo, os preços também registraram aumento nos dois estados. No Paraná, a tonelada é comercializada a R$ 1.454,12. No Rio Grande do Sul, o produto está cotado a R$ 1.340,05. Os dados são do CPEA.

0: redução nesta quinta-feira, 27 de agosto. Em São Paulo, a arroba é negociada a R$ 342,50. No mercado de frango, os preços apresentam aumento na Grande São Paulo, em São José do Rio Preto e em Descalvado. O quilo do frango congelado está cotado a R$ 7,30, enquanto o frango resfriado é vendido a R$ 7,27. Já a carcaça suína especial apresenta estabilidade nos atacados da Grande São Paulo, com o quilo comercial realizado a R$ 7,38. Entre os estados analisados, o suíno vivo registra queda em Santa Catarina, onde o animal é negociado a R$ 4,56 por quilo. Os dados são do CEPEA. Reportagem Sofia Muniz.
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0: O dólar fechou esta quarta-feira, 26 de agosto, cotado a R$ 5,14. A moeda norte-americana iniciou o pregão em alta e chegou a ser negociada a R$ 5,15, com um avanço de 0,34%. O movimento ocorreu após a divulgação de dados sobre o consumo e a inflação nos Estados Unidos. O índice PCE, considerado uma das principais referências para o Federal Reserve, subiu 0,20%. No acumulado de 12 meses, a inflação medida pelo PCE chegou a 3,7%, acima da meta de 2% do Banco Central norte-americano. Os dados mantêm os investidores atentos aos próximos passos da política monetária dos Estados Unidos. Reportagem Sofia Muniz.
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1: Horas e 57 minutos.
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3: Em 28 de agosto de 1963, Martin Luther King Jr. lidera a marcha em Washington e profere o discurso histórico I Have a Dream.
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3: No dia 28 de agosto de 1988, acidente aéreo trágico na base militar de Ramstein, na Alemanha, durante a apresentação da Esquadrilha da Tática.
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5: A própria Oi disse à justiça que precisava falir. Em novembro, o gestor judicial argumentou que a liquidação judicial da empresa se afigura imperativa. A decretação pelo Tribunal de Justiça do Rio de Janeiro pela segunda vez da falência da Oi, inclusive nessa última terça-feira, dia 25 de agosto, encerra, portanto, uma segunda recuperação judicial de uma companhia que reconheceu que falir era inevitável. A decisão foi unânime e, portanto, retomou o julgamento de agravos apresentados pelo Itaú Unibanco e também pelo Bradesco, que em novembro de 2025 haviam conseguido a suspensão da quebra determinada pela sétima vara empresarial. A empresa declara a dívida de aproximadamente 44,3 bilhões de reais e patrimônio líquido negativo superior a 22,6 bilhões de reais.
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1: Opa, maravilha! Boa tarde, você, meu amigo ouvinte. Obrigado pela audiência, obrigado pela preferência. Sextou. Sextou, meu filho.
2: Sextou, meninos! O velho tá aqui, feliz da vida, porque nós conseguimos renovar nosso contrato, meu filho. Mas primeiro quero aqui agradecer o Sérgio pelo apoio, pela força. Porque sem esses amigos a gente não é nada, viu, meu filho? É por isso que a gente tem que ter negócio aqui. Tá brigando com as pessoas, a gente perde uma grande oportunidade. E muitas vezes nós ficamos falando da vida dos outros, brigando com os outros. Na hora que a barriga dói, com o pau entra no fiofó, aí é que eu quero ver, viu, meu filho?
1: Obrigado você, estamos renovando nosso contrato por mais um mês. Quero agradecer o Celso, que me ajudou aí, deu esse apoio. Cara, não há dinheiro que pague a nossa amizade, tá? Quando a pessoa é cheia de uma égua, eu falo que é. Eu sei que às vezes você me dá umas de bronca de vez em quando. Falar de política que fica puto comigo. Mas obrigado mesmo, tá? Não tem palavras pra... Eu até juro que eu até tava até sem graça de falar alguma coisa. E assim, eu sou meio... Eu não gosto de pedir ajuda pra ninguém. Eu sou meio receado assim, de pedir ajuda, sabe? Mas o Celso é como se fosse um irmãozão meu. Um cara que nos apoia pra caramba. Não é um puxa-saco. Quando precisa dar umas broncas, ele dá também na hora da programação. Quando o áudio tá ruim, ele fica chateado pra caramba. Isso é porque ele valoriza o nosso trabalho. É como se fosse o diretor da rádio aqui. É como se fosse um dos patrocinadores da nossa rádio. Isso é muito bom porque pessoas para valorizar o trabalho da gente são muito poucos que aparecem. Fé da puta para poder feito sempre tem. Sempre tem filho de uma égua por aí que, em vez de contribuir, em vez de ajudar, sempre põe defeito. Quando não põe de um jeito, põe de outro. Mas sempre tem, né? Igual eu sou do tipo assim, que quando a pessoa tem valor, mesmo nas divergências, mesmo não concordando, eu não sou de ficar de... Ah, porque o cara é filho de uma égua, você tem que... Né? Tem um colega nosso aí, e ele tem alguns defeitos, mas também tem outras... Ele tem qualidades também. E eu não gosto de ficar aqui dizendo, ah, porque não sei o quê, porque não sei o quê. Tem gente que, infelizmente, é assim. Você não pode elogiar uma pessoa que ele acha que você está passando pano. Não é que ele passar pano. É porque quando a pessoa tem valor, quando a pessoa tem um valor, a gente valoriza a pessoa. Eu não sou de desqualificar, só desqualificando os outros, botando defeito nos outros e nunca... E avaliar as qualidades. Mas quando tem pessoas assim, igual o nosso amigo aí, que nos ajuda, que sempre dá uma contribuição

através da crítica, ou às vezes até quando a gente precisa, a gente pode, sabe que pode contar com ele. Isso deixa a gente muito orgulhoso, deixa a gente muito feliz, né? Nós estamos renovando o nosso contrato para mais um mês aí. Se Deus quiser, a gente vai. E assim vai, nós vamos continuar com a nossa programação. Enquanto eu estiver por aqui, enquanto a minha idade aguentar, nós estamos juntos. Vamos estender esse trabalho por mais de 20 anos. Ou seja aqui, ou seja numa outra plataforma, porque você sabe que na vida tudo muda, né? Tudo na vida, nada é uma coisa. Mas se um dia essa plataforma ela deixar de existir, certamente a gente vai estar em outra. Se um dia a Bikecast, que é a empresa da qual nós trabalhamos, somos a empresa de streaming que a gente trabalha, se um dia a Bikecast deixar de oferecer suporte, não deixar de existir, nós estaremos em outra plataforma, seja na BR Logic, seja numa Simplecast, numa outra aí, qualquer empresa de streaming. Mas o que importa é que nós, ou seja num estúdio shopping do meu amigo Wagner Neto, ou seja em qualquer outro, mas estaremos com vocês, né? Estaremos com você. O meu desejo é que um dia eu tenha minha própria empresa de streaming, ganhar também um trocado aí com outras rádios. Mas enquanto isso não chega, né? Enquanto isso não chega, eu tô pretendendo ano que vem abrir um site para colocar várias emissoras de rádio e fazer uma vender, né, links de emissoras de rádio, como faz o Radiosnet. Mas isso aí é só um projeto para o futuro. É bem provável que isso vai sair do papel no ano que vem, depois que eu estou passando por uns negócios aí, por uma situação aí, e não está sobrando nada de dinheiro, pelo menos por enquanto, né? A gente vai resolver isso aí. Então, meu sonho mesmo era montar uma empresa de streaming, né? E, enfim. Mas agradeço mesmo o nosso queridíssimo amigo Celso por esse apoio, por essa força. Daqui a pouquinho tem uma novidade aí. Na realidade, é uma renovidade. No quadro O Talento Acontece, tem um negócio aí, mas ainda estou trabalhando, estou montando um negócio aí, que é bem provável que até as 3h15 vai sair, né? Eu quero agradecer a minha queridíssima Mimi de Portugal pela força também, e agradecer todos aqueles, o Andrei lá de Cascavel, que sempre também dá um apoio moral, e a toda a turma, né, que gosta do nosso trabalho. A gente entra no bate-papo, alguém pergunta: e a rádio, como é que tá? Estamos trabalhando aí, estamos fazendo nosso trabalho. Aliás, um dia eu fui lá na fazer uma limpeza no meu aparelho auditivo. A dona Adriana, que tem uma loja de aparelho, ela é funcionária, é dona de uma loja de aparelho auditivo, ela perguntou pela rádio, eu falei: tá bem, tô trocando o projeto, nós estamos aí firme, né? Nós fazemos o que é de melhor para todo mundo, tocando as melhores músicas. Ontem eu fui ver, nós atingimos, né, só no mês agora, nesse mês de agosto, já estamos terminando o mês já, né? Hoje é que dia mesmo? Hoje é 28 de agosto. Anteontem eu fui ver na estatística da rádio, nós atingimos um pico de 109 mil ouvintes. 109 mil ouvintes. Aí alguém vai dizer assim: ah, mas isso aí é mentira, isso aí é coisa que o... Não.
A estatística, o algoritmo do site funciona da seguinte forma. São pessoas que visitam o site, mas são pessoas que também que nos ouvem pelos aplicativos. E o streaming, ele acaba registrando. São pessoas que, por curiosidade, vai lá no site da rádio e tudo. Então, sempre que eu vou nas estatísticas, eu sou muito difícil ficar verificando estatísticas, vou lá uma vez ou outra, eu não gosto de ficar fazendo uma pirotecnia, espetáculo. Eu não gosto de fazer espetáculo com audiência, eu não gosto disso. Eu acho que a audiência do rádio, ela deve vir pelo merecimento e não pelo espetáculo. Porque não adianta aqui a pessoa ficar assim, eu jamais vou colocar na minha web rádio. É tipo assim, estamos em primeiro lugar na audiência. Eu não ponho isso, eu não gosto disso. Eu acho que falta muito pra gente ainda ser o primeiro colocado no ranking de audiência. Mas também tem uma coisa que me orgulha pra caramba. É que saber que na humildade, na simplicidade com quem eu falo, faço esse programa e comunico, e faço a minha comunicação, nessa simplicidade toda, a gente está indo longe. Sempre quando eu entro no site, faço uma verificação, tem ouvinte do Canadá, de Montreal, ouvinte aqui de Mogi das Cruzes, tem ouvinte de vários lugares do mundo ouvindo nós, né? Então a nossa programação é ouvida lá no Japão, na China, a nossa programação é ouvida lá na Tailândia, em Bangkok, a nossa programação é ouvida lá na Austrália, a nossa programação é ouvida lá nos confins do Juda, aonde tem sinal de internet. Porque quando nós fazemos um trabalho, o nosso trabalho é sempre um trabalho voltado para o público que gosta de boa música. Você não vai ver aqui tocando Marília Mendonça, não porque eu não gosto. Eu também não gosto, mas porque não é um tipo de música que me agrada e determinado ouvinte meu também não agrada desse tipo de música. Eu tava ouvindo a tal da Ana Castela, essa cantora aí que tá recebendo dinheiro para poder da prefeitura para fazer show. Meu Deus, que lixo, que coisa ruim é aquilo. Não sei como é que as pessoas conseguem ouvir um negócio daquele. Tem uma música que ela fala, uma música que saiu na novela aí no É Estrela, não sei o que lá. E ela... E aquele som que você não sabe se é rock, que diabo, que porra é aquilo. Né? Uma qualidade muito ruim. Desculpa, eu não toco isso aqui não, mas não toco mesmo. Sabe? Eu toco aquilo que eu vejo que eu possa, que o meu ouvido suporta. Fora isso, tudo isso, a gente tem uma programação bem eclética. A gente fala, não toco música sertaneja, não. Eu toco música sertaneja na minha programação. Desde que seja uma coisa de boa qualidade. Não é que eu não toco. Se uma banda me manda uma música sertaneja de boa qualidade, no quadro O Talento Acontece, mesmo sendo ela sendo sertanejo universitário, que na minha opinião, ao meu ver, de universitário não tem nada, mas se for uma música que tem qualidade, ela pode ser sertanejo universitário, pode ser o que for, até música gospel. Eu divulgo. Não é o foco da programação. Um dia eu estava conversando com um tal de Washington, lá do Ceará, que diz que faz um programa numa web rádio.
E ele, conversando com ele, e eu falo da minha, na época da rádio Antena Dinâmica, eu estava começando a construir a Antena Dinâmica. Ele falou assim: qual é o estilo do segmento da sua rádio? Eu falei: não, o segmento é pop, dos anos 80, mas basicamente a programação pop dos anos adulta, uma forma, com uma pegada mais eclética. Mas toca o que lá? Falei: ah, toca Madonna, toca Roupa Nova. Ele virou e falou assim: é, mas se alguém pedir Marília Mendonça, você toca na sua programação? Aquela coisa assim, a pessoa fala assim: ah, mas você é comunicador, você tem que tocar de tudo. Não, meu irmão, eu não toco de tudo, não. É a mesma coisa, por exemplo, o cara pega um violão, aqui toca uma música do Legião Urbana, vai um vagabundo e pede ele para tocar ali pro Martins. Sei lá, uma música brega de baixa qualidade. Aí quando você fala: não, mas isso não é o meu segmento. Ah, não, mas você não é artista, você tem que tocar de tudo. É de uma ignorância. É de uma ignorância, porque a pessoa, quando a pessoa faz isso, a pessoa não tem respeito pelo seu perfil. Esse papo de que gosto não se discute, isso é conversa pra boi dormir. Gosto discute sim. É devido a esse negócio de gosto não se discute. É que as nossas rádios de FM estão tocando um monte de porcaria porque não aceita crítica. Não gosta de crítica. Ah, cada um tem seu gosto. Não, mentira. Essa história de cada um tem o seu gosto, você conversa pra boi dormir. Não é, não. Esses gostos. O que está tocando na mídia hoje, nas rádios hoje, é tudo gosto manipulado. Sabe como as pessoas hoje, elas não têm mais tempo para fazer uma avaliação do que elas estão ouvindo? Aliás, estava ouvindo outro dia uma entrevista com a Leila Pinheiro, muito interessante, na Rádio CBN. E ela estava falando que as pessoas hoje, quando ela liga o rádio, mas não é dentro de casa. Elas ligam o rádio dentro do carro. Ou então, põe uma música para ouvir, põe a música bem alta e deixa aquela música tocando e fica batendo papo. E não presta atenção no que está ouvindo. E isso, infelizmente, tem feito com que determinados artistas que não tiveram formação musical chegasse até as mídias, plataformas, redes sociais e emissoras de rádio, e eles cantam qualquer porcaria, qualquer merda aqui. E as rádios vão e reverberam isso. Para nossa sorte, e para a sorte do Celso e de tantos colegas ouvintes, que a gente tem as rádios da web. A gente tem também, além das rádios da web, nós temos as plataformas de streaming, no caso do Spotify, do Deezer, do Cool, do YouTube Music, a gente acaba pegando outras coisas que não são essa música de manipulação, que se chama de sertanejo universitário, que de sertanejo de universitário. Isso não tem nada, só tem nome. É só uma marca. O que temos hoje é um tipo de música manipulado pelo agronegócio, de empresas de rodeio. Porque a música sertaneja verdadeira, a música sertaneja hoje, ela não fala da roça. Ela não fala do trabalhador camponês, daquele que toma sal na cabeça, daquele que maneja o gado, daquele que cuida do cavalo, daquele que varre a mansão do patrão, daquele que planta. Daquele que cuida da lavoura do patrão,
do patrão, que muitas e muitas vezes tem uma mansão lá em Miami, nem mora aqui no Brasil, tem uma mansão lá em Miami, na Flórida, né? Vive uma vida de luxo, só vem aqui no Brasil lá uma vez ou outra. Essa música sertaneja que tá aí não fala desses caras. O que que eles falam? É festa de peão, boteco, cachaça, balada de fim de semana. É só isso. E não tem nada. Não tem humildade. A música sertaneja no Brasil atualmente, ela não tem humildade. É uma coisa de... É uma música voltada pro fascismo. Essa que é bem na verdade. Aonde o interesse maior é a empresa de bebidas. Empresa de bebidas. Festa de peão e rodeio. E mulherada, né? Prostituição, digamos assim, que a música sertaneja hoje, ela é uma música que fala muito de prostituição. Mas não assim de maneira literalmente. O cara não vai falar que ele vai comer uma garota de programa, que ele vai transar com uma rapariga. Mas ele canta aquilo ali de maneira bem velada, de maneira assim, subliminar. E o pior é que as emissoras de rádio, televisão, elas reverberam isso. Porque tem o apoio dessas empresas de agronegócio. E o mais triste, para finalizar, e o mais triste é que essas pessoas atualmente estão recebendo dinheiro que deputados mandam para as cidades pequenas, cidades de 20, 30 mil habitantes. Eles recebem esse dinheiro e canta, faz show nessa cidade. E não é coisa barata, porque um show desses artistas é de 1 milhão para cima. E muitas e muitas vezes, quando eles vão cantar por 400, 500 mil, 600 mil, 800 mil, não leva nem músico. Leva uns playbacks e faz ali 1 hora de show, 2 horas de show e leva o dinheiro do pobre, do morador da cidade embora. Eu fico triste mesmo, de boa, por saber que muitas e muitas vezes o prefeito, o vereador da cidade, em vez de valorizar a cultura local, em vez de valorizar o sanfoneiro, que não vai pagar muito, não vai receber muito dinheiro, vai receber um cachê ali de qualquer uns 20 mil reais, um cachê de 50 mil, que não vai pesar muito no bolso do trabalhador, mesmo assim já é muito. Eu fico muito triste de saber que um prefeito de uma determinada cidade, de qualquer lugar, um deputado, pega aquele dinheiro que, em vez de mandar para construir uma escola ou algo que a cidade esteja precisando, ele solta no cu de uma Ana Castela da vida, ou solta no cu de um Gustavo Lima da vida, ou solta no cu de qualquer outro sertanejo universitário famoso. Desculpa o palavrão. E não adianta me processar, não, porque eu falo aqui e sustento, tá? Eu sou de sustentar as coisas que eu falo. Não adianta me processar porque é verdade. E eu falo mesmo. E eu falo na frente do juízo. Falo mesmo. Eu falei e sustento aqui. Eu falei e sustento. Porque, infelizmente, o que faz essa cambada é isso mesmo. É dinheiro no cu, na xereca desses cantores de música sertaneja e de cantoras de música sertaneja. Que de sertanejo não vê, de sertanejo não tem nada. Só envergonha a minha geração. Porque eu sou de uma geração da gente da roça. De pessoas que ouviam música sertaneja.
com apenas um violão e uma sanfona e fazia um marabalismo. E quando colocava um teclado era coisa de estúdio, mas fazia coisa boa. O que a gente tem hoje é lixo que se chama de música sertaneja. E ainda assim, por cima de tudo, recebendo dinheiro do povo. Muito boa tarde. O nosso programa está começando, desejando uma ótima sexta-feira para todos. Mais uma vez, agradecendo ao meu amigo Celso. Lembrando que o astro regente do dia é Vênus e a nota musical do dia de hoje é a nota Lá. E você que está fazendo aniversário, parabéns nesse dia 28 de agosto. Hoje é dia de Santa Mônica e Santo Agostinho na Igreja Católica, né? É, pois é. Muito obrigado! A nossa programação musical está entrando no ar. Daqui a pouco eu volto para mandar um alô pro pessoal aí.

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1: O plano de governo do candidato à presidência da República, Ronaldo Caiado, do Partido Social Democrático, traz diretrizes e metas estruturadas em 26 temas. Caiado tem como candidato a vice Gilberto Kassab, também do PSD. A proposta central do plano é um modelo que combina responsabilidade fiscal, fortalecimento da iniciativa privada e liderança do governo federal na coordenação de políticas públicas. A segurança pública é tratada como responsabilidade direta da Presidência da República. Entre as principais ações nessa área estão a criação do Ministério da Segurança Pública, instituição de comandos integrados para o controle de fronteiras, adoção da lei do terrorismo doméstico para combater milícias e facções e apoio à redução da maioridade penal para 16 anos. Na economia, o foco é responsabilidade fiscal. Caiado propõe uma estratégia plurianual para estabilizar a dívida pública, incluindo a revisão de subsídios e o combate aos supersalários. Caiado também quer uma emenda à Constituição para extinguir a reeleição para cargos do Poder Executivo. Na educação, o foco é a alfabetização de todas as crianças até o segundo ano do ensino fundamental e mais vagas em escolas de tempo integral e ensino técnico. Na saúde, quer transparência para filas de consultas, exames e cirurgias e apoio à produção de vacinas e medicamentos de alto custo. Nas relações exteriores, abrir mercados internacionais fortalecendo relações bilaterais. O plano de Ronaldo Caiado fala do combate ao desmatamento e a mineração ilegal, além de incentivo à bioeconomia, mercado de carbono e o pagamento para produtores que preservam a natureza. Da Rádio Nacional em São Luís, Gabriel Correa.
2: Hora certa. 14 horas e 49 minutos.

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1: Muito bem, maravilha. Que tarde gostosa, né, rapaz? Que tarde maravilhosa, né? Essa tarde de sexta-feira, eu tenho que tomar cuidado agora com os pernilão, porque os pernilão vai começar a atacar, não. Aliás, hoje de madrugada tinha uns seis em cima da minha careca. Seis pernilongos em cima da minha careca. Ei, meu Deus do céu. Agora eles cismaram agora de atacar a minha careca. Tem que tomar muito cuidado, porque os pernilongos estão transmitindo doença, né, rapaz? É, pernilongo... Essas pragas aí estão transmitindo doença. Tem que tomar muito cuidado, né? E aqui, infelizmente... Até que os pernilongos aqui, esses que tem aqui à noite, eles não é aqueles que pica, não é aquele que sai coçando, é aqueles grandão, assim, que os mosquitos, assim, bem grandão mesmo. Rapaz, incomoda pra cachorro, viu? Muito ruim. Bom, daqui a pouquinho, eu estou preparando uma bagunça aí que eu fiz. Não ficou muito legal, não, mas... Não ficou do jeito que eu queria, não, mas pelo menos dá pra bagunçar um pouco. Bom, ouvimos aí o Maurício Matar. Deixa eu mandar um alô pro Sérgio, que tá ouvindo nós. O Andrei lá em Cascavel. Ronaldo Tavares lá em Natal. O pessoal do Grupo Fone Clube, aquele abraço. Aqueles que ouvem a gente e aqueles que não ouvem também, né? E um amigo meu perguntou, mas você manda alô pra esse pessoal, as pessoas te ouvem. Ele não ouve, mas eu mando um alô assim mesmo. Ah, não, você tem que mandar... Não, eu mando alô até pra quem não me escuta, cara. Mando alô pra todo mundo, até pra quem não me ouve. Vai que chega ao ouvido da pessoa. Sabe o que acontece? Se você falar mal de uma pessoa no ar, no rádio, e eu tenho esse hábito às vezes. Quando eu tô injuriado, eu falo o nome da pessoa. Eu não jogo indireta, não. Fala na cara, como diz o Brizola. E eu, muitas e muitas vezes, você fala mal de alguém, chega no ouvido da pessoa. Se você fala bem, não chega, né? É impressionante isso. É isso aí, estamos de música boa.

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1: A Caixa paga nesta quinta-feira, 27 de agosto, nova parcela do programa Pé de Meia para os estudantes do ensino médio regular e ensino médio da educação de jovens e adultos, a EJA, nascidos nos meses de julho e agosto. Além da parcela mensal, estudantes da modalidade EJA aprovados no primeiro semestre de 2026 também recebem a parcela do incentivo conclusão. O incentivo será creditado na conta Poupança Caixa Tem e os valores podem ser movimentados pelo aplicativo Caixa Tem. O estudante pode pagar contas, fazer transferências e PIX direto no aplicativo. Além disso, pode movimentar os valores com o cartão do programa, fazendo compras e pagamentos. Para consultar as demais datas de pagamento do programa Pé de Meia, acesse o site da Caixa em www.caixa.gov.br/pé-de-meia.
2: Hora certa. 15 horas e 13 minutos.

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1: Maravilha! Estamos juntos aí, essa nossa, o nosso show da gente, todos os dias de segunda a sexta-feira, das 14 às 17 horas. Lembrando que daqui a pouco tem o Vibração Notícias. Rapaz, eu vou tocar essa música aqui, daqui a pouco vou lá encher a pança. Vamos tocar já direto então? Essa música aqui, na realidade, ela já existe, mas é uma brincadeira que eu fiz, uma tiração de sarro, né, com a música. A versão da música Quem Perdeu Foi Ela, voz e violão. Vamos ouvir.
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1: O dólar comercial encerrou esta quinta-feira, 27 de agosto, cotado na faixa de R$ 5,16, com leve alta de 0,21% em relação ao dia anterior. No exterior, os investidores acompanham as tensões geopolíticas e os preços do petróleo. Sem indicadores econômicos de maior impacto nesta quinta-feira, o dólar apresentou oscilações mais limitadas, enquanto o mercado aguarda novas sinalizações sobre os rumos dos juros nos Estados Unidos. O índice DXY, que mede a força do dólar frente a outras moedas globais, fechou aos 99,25 pontos. Os dados são da Investing.com. Reportagem Viviane Bessa.
2: Horas e 48 minutos.
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3: Muito bem, estamos apresentando o programa Show da Gente. Sérgio, liga aqui de novo, menino. Eu tava comendo, tava enchendo a pança, meu filho. Tava enchendo a pança, por isso que eu não podia falar, menino. Tava aqui, ó, telefone tocando. Falei, puta que pariu, e agora? Não sei se eu como, se eu atendo, Sérgio. Aí eu tava comendo, meu filho. Agora pode ligar, menino. Um abraço aí pra você, Sérgio. Dá uma ligadinha pra mim aí, entendeu? Porque aquela hora eu não pude te atender, que eu tava com a boca cheia, né? Mas é isso aí, estamos juntos. Você está ouvindo a Rádio Vibração. Esse é o seu programa Show da Gente. Nós vamos juntos até as 17 horas. Rapaz, eu acho que esse mês de setembro vai ser muito quente. Eu tava ouvindo falando sobre o efeito El Niño. E se acontecer exatamente como eles estão falando, menino, o negócio é realmente doido, viu? O trem é muito doido, né? E explicando como é que ele se forma, né? Parece que é o vento, o Peru, na costa do Peru, diz que é o lugar mais rico, o mar do Peru é o mar mais rico em termos de nutrientes. E a água é fria. O vento joga aquela água quente do mar lá para o lado da Austrália. Só que quando forma o El Niño, o vento lá da Austrália, que mantém aquela água quente lá, ele cessa. De maneira que aquela água quente do oceano lá da Austrália, ele vem aqui pro Pacífico, né? A costa do Pacífico aqui. Dizem que esse fenômeno é um... Aliás, eu vou até baixar o documentário e vou tocar qualquer hora dessa aqui pra falar sobre isso, que é bem interessante. Bom, de música boa, você está ouvindo a Rádio Vibração nesse dia 28 de agosto de 2026. De música boa.

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0: E a nossa programação continua. Aquele abraço para você ouvindo nós aí. Eu tô acompanhando aqui o Bregão da 91, da Rádio Teófilo Otoni, o Jerry Santos, né? Comandando lá o Bregão. Eita, que beleza, hein? Eu vim tocando Amado Batista, Dinamite de Amor, né? Amado Batista agora, lá na Rádio 91, na Teófilo Otoni, antiga Rádio Teófilo Otoni 910, hoje Teófilo Otoni FM, Jerry Santos. Vou mandar um alô pra ele daqui a pouco, pedir uma música pra ele lá, pra ele tocar pra nós. E eu tô aqui ouvindo, fazendo o programa e ouvindo o Bregão da 98, da 91, né? 98 é a outra rádio. Ouvindo o Bregão da 91. Eita, maravilha. Abraço aí pra você, Jerry Santos. Estamos te ouvindo aí. Opa, abraço pra família Peixi. A família do seu Aldo, né, Peixi. Seu Florivaldo Peixi, Ivandro. Eita, beleza, hein? Seu Florivaldo, né, que faleceu já faz um tempo nele. E seu Noca, né, um dos fundadores da Rádio Teófilo Otoni, né? Eita, família Peixi, aquele abraço aí. Eduardo Peixi, né, Aldo, Ivandro, Elvio. Nélvio, né? Nélvio, Elvio. Elvio Peixi e Evandro, né? Ah, são os proprietários da Super Rádio Teófilo Otoni, né? Abraço, tamo juntos aí, grande Jerry Santos. Santos, né? José, o Carlão da Rádio também, né? O Edson Martins. Essa turma boa, né? A Ana Maria, né? Que trabalha lá. A turma Viviane Rocha. Pessoal do Correspondente Ramos, né? Aquele abraço, tamo junto aí. Eita, são os meus concorrentes do horário, mas eu não tenho problema nenhum em falar de vocês, porque rádio para mim não é concorrência, rádio para mim é dinamismo. Então a gente faz o nosso trabalho com muito carinho, com muito amor, isso é que importa. Então cada um faz do seu jeito, cada um faz. Eu não vejo problema nenhum falar da Rádio Capital, aqui na minha rádio, da Rádio Jovem Pan, de outras emissoras, Trianon, Rádio Teófilo Otoni, Rádio Por Um Mundo Melhor, e, enfim. Cada um é bom naquilo que sabe fazer, né? E esse negócio de, ah, eu não posso falar de outra rádio aqui não, porque é concorrente minha. Ah, que você besta, vai tomar no fiofó. Vamos para o informativo, daqui a pouco a gente vai de música, tá bom?
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2: O Ibovespa fechou esta quinta-feira, dia 27 de agosto, em alta de 0,43% aos 175.329 pontos. A sessão foi marcada pela cautela dos investidores no mercado brasileiro, enquanto as bolsas dos Estados Unidos avançaram, impulsionadas pelas ações de tecnologia. Entre as maiores altas do dia, as ações da Witzel subiram 39,29% e as da Braskem avançaram 24,84%. Já entre as maiores quedas, os papéis da Azevedo e Travassos recuaram 43,07% e 41,94%. O volume total negociado na B3 foi de cerca de 23 bilhões de reais, em meio a pouco mais de 3 milhões de negócios. Os dados da Bolsa podem ser consultados no site da B3. Reportagem Viviane Bessa.
3: Horas e 14 minutos.

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0: 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O
1: fim da taxa das blusinhas pode provocar a perda de 109 mil empregos e reduzir em cerca de 21 bilhões e 800 milhões de reais a produção doméstica. O alerta é da Confederação Nacional da Indústria, a CNI. Segundo o gerente de análise econômica da entidade, Marcelo Azevedo, antes da retirada do imposto de importação sobre compras internacionais de até 50 dólares, parte do consumo, que hoje é destinado a produtos estrangeiros, por meio do programa Remessa Conforme, seria direcionada a produtos e serviços produzidos no Brasil.
2: A retirada do imposto de importação sobre o programa Remessa Conforme, a chamada taxa das blusinhas, ela faz com que acelere uma tendência que a gente já vinha acompanhando, de aumento do volume importado pelo programa. Então, esse crescimento já vinha acontecendo de um número maior de compras de pequenos valores, de importações, dinheiro sendo mandado para fora, e isso acaba sendo acelerado com a retirada do imposto.
1: Azevedo destaca ainda que os produtos nacionais estão sujeitos a uma carga tributária maior do que os importados, o que amplia a diferença de competitividade entre eles. Na avaliação do economista, a taxa das blusinhas contribui para reduzir parte dessa assimetria.
2: A sua retirada torna ainda mais explícita essa diferença entre a taxação que é imposta aos produtos nacionais contra o que os produtos importados estão sujeitos. Sem isso, há um incentivo maior para o produto importado, dado essa diferença de tributo, consequentemente, uma diferença de preço muitas vezes até considerável. E por isso, esse crescimento cada vez maior desse volume de importações pelo programa Remessa Conforme.
1: De acordo com o levantamento, para cada R$1 importado por meio do programa Remessa Conforme, deixam de ser gerados R$ 3,11 ao longo das cadeias produtivas no país. O impacto se concentra principalmente na indústria de transformação. Como boa parte dos produtos adquiridos pelo programa, como eletrônicos, vestuário e outros bens de consumo, concorre diretamente com itens fabricados no Brasil, cerca de 2/3 do efeito total recaem sobre o segmento. Reportagem Paloma Custódio.
3: Hora certa. 16 horas e 34 minutos.

0: E a nossa programação continua. Daqui a pouquinho tem Vibração Notícias. Continue com a gente nessa sexta-feira. Gostosa, maravilhosa. Eita, maravilha. É isso aí. Estamos juntos. Esse é o seu programa Show da Gente.
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2: O Banco da Amazônia apresentou o programa Agência 201 durante o FebrabanTech 2026 em São Paulo. A iniciativa da instituição financeira faz parte da transformação tecnológica da instituição e busca modernizar os serviços, além de ampliar o acesso ao crédito na Amazônia Legal. O presidente do Banco da Amazônia, Luiz Lessa, destacou a implementação do novo banco digital e do novo core da instituição. Segundo ele, as ferramentas devem ampliar as possibilidades de negócio e tornar a oferta de produtos e serviços mais ágil e adequada aos clientes.
3: Este mês, estamos terminando a implementação do Banco Digital do novo core. Essas duas ferramentas vão abrir um leque de negócios e de possibilidades para o banco para que a gente possa, definitivamente, voltar a ser um banco de expressão nacional, um banco forte, um banco voltado para o cliente com suporte digital de primeira linha, com uma forma de construir produtos muito mais ágil, com a usabilidade para o cliente muito mais assertiva e disruptiva, atendendo aquilo que tem de mais moderno hoje do mundo.
2: Ao longo da programação, representantes do banco também participaram de debates sobre experiência digital, inclusão financeira e crédito inteligente. O diretor de crédito do Banco da Amazônia, Roberto Batista, destacou o uso da inteligência artificial e de ferramentas mais sofisticadas para aprimorar a análise de crédito na região. Já o superintendente executivo de Estratégia de Clientes e Negócios do Banco da Amazônia, Nélio Guzmão, ressaltou que o Banco da Amazônia tem implementado a transformação digital para oferecer serviços adequados à realidade amazônica.
4: A gente está aqui na FebrabanTech 2026, apresentando para o Brasil a transformação digital que o Banco da Amazônia vem passando e vem implementando para poder transformar a realidade do cliente

0: em jornadas muito mais fluidas, uma experiência digital muito mais convidativa e resolvendo problemas que são os desafios regionais que a gente tem nessa Amazônia continental.
1: O Febrabantec 2026 foi realizado no Distrito Anhembi, em São Paulo, e reuniu líderes executivos e especialistas para discutir tecnologia, inovação e as transformações do setor financeiro. A programação terminou na quarta-feira, dia 26 de agosto. Reportagem Bianca Mingotti.
2: Hora certa. 16 horas e 46 minutos.

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0: Por aqui nós vamos encerrando a nossa programação. Obrigado a você que esteve com a gente. Um abraço aí mais uma vez pro Jerry Santos. Tocou minha música lá na Rádio 98. Ei, Jerry Santos. 91, né? Rádio Teófilo Otoni. Fala 98. Rádio Teófilo Otoni aí. O Bregão do 91. Um abraço aí pro grande Jerry Santos. Apresentando agora o programa, né? As aves que aqui gojeiam. Eita, que beleza. Maravilha. Obrigado, gente. E a gente se vê segunda-feira, às 14 horas. E lembre-se, uma pátria, uma sociedade que não cuida da sua criança, com certeza é uma pátria suicida. É uma sociedade condenada à morte. Mais uma vez, contrato renovado. Estamos juntos. Obrigado, Sérgio São, amigão do peito. Até amanhã, ou melhor, até segunda-feira, gente boa. Beba, mas com responsabilidade, tá? Não vai beber pra bater o carro não, meu filho. Nem atropelar cavalo, tá bom? Deixa o cavalinho viver, tá? Beba, vai com cuidado na rua. Desvia do cachorro, do pedestre. Vai com karma, tá? E se você bater no cavalo, o cavalo pode matar você, viu? Deixa o cavalinho viver, tá bom? É isso aí. Vamos cuidar também, proteger os nossos animais, que eles também merecem viver. E eles, se você merece viver, também merece. Agora vai encher o cu de cachaça para depois bater a cara no poste, viu? Enfiar o focinho no poste aí, não. Mas,
1: nutrição saudável.
0: Beba, mas se você não vê que você não tem condições de dirigir, você ainda estiver sóbrio, peça alguém para dirigir para você, tá bom, meu filho? E assim você vai chegar vivo em casa com predisposição para comer a xereca da esposa, tá bom? Tchau, gente! Desculpa a brincadeira, tá bom? Tchau, até mais!
2: Os alimentos escolhidos devem garantir os nutrientes necessários para o crescimento saudável da criança. Coloque na lancheira uma salada de frutas e um pote de iogurte.
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1: Proteção de células nervosas. Especialistas destacam que a vitamina B12 possui um papel importante para a proteção das células nervosas, já que é um dos principais componentes da camada de mielina, que protege os neurônios e que regenera danos provocados nessas células. Assim, seu consumo pode ajudar a retardar ou até mesmo evitar doenças derivadas da degeneração de neurônios, como a demência, por exemplo.
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3: A saca de 60 quilos da soja inicia sexta-feira, 28 de agosto, em alta no interior do Paraná e na região litorânea de Paranaguá. No mercado paranaense, o grão apresenta aumento de 0,82%, com a saca negociada a R$ 149,21. Em Paranaguá, a alta foi de 0,31%, levando a cotação para R$ 155,05. O trigo tem aumento de preço no Rio Grande do Sul e recuo no Paraná. No Paraná, a tonelada do cereal é comercializada a R$ 1.449,36. No Rio Grande do Sul, o produto é vendido a R$ 1.345,65. Os dados são do CPEA. Reportagem Viviane Bessa.
4: A Associação Comercial de São Paulo, a ACSP, destaca a atuação do agronegócio e aproxima micro e pequenas empresas das oportunidades geradas pela cadeia produtiva do setor. O tema foi destaque em reunião do Conselho do Agronegócio da ACSP, realizada nesta quinta-feira, dia 27, em São Paulo. O presidente da entidade, Alfredo Cotaiti Neto, defendeu uma maior integração entre o agronegócio, o comércio e a indústria.
5: Acho que o tema do agronegócio tem que ser cada vez mais desenvolvido para que a gente possa também ter uma participação nessa cadeia que o agronegócio produz, fazendo com que as pequenas empresas também possam ter uma participação mais efetiva.
4: O encontro teve como palestrante Plínio Nastari, presidente do Instituto Brasileiro de Bioenergia e Bioeconomia e CEO da Data Agro. Ele destacou que a industrialização das matérias-primas do agro tem impacto direto sobre o comércio, a indústria e o desenvolvimento das economias regionais.
6: É que a renda gerada pela não só a produção, mas a industrialização das matérias-primas do agro, ela tem sido fundamental para o desenvolvimento do comércio e indústria em todo o país. Então, mais do que energia e alimento, nós estamos falando de desenvolvimento e sustentabilidade.
4: Durante a apresentação, Nastari mostrou que as fontes renováveis representam 49,5% da matriz energética brasileira em 2025. A média mundial foi de 14,5%. A cana-de-açúcar responde por 15,8% da matriz brasileira e teve participação superior à energia eólica e à solar fotovoltaica. Para o presidente da Sociedade Rural Brasileira, Sérgio Bortoloso, o potencial brasileiro nesta área precisa ser acompanhado por uma regulação que favoreça toda a cadeia produtiva.
7: Eu acho que a produção de biocombustíveis, em especial o etanol, é o que nós fazemos hoje, está totalmente dentro do contexto. A Rural continua trabalhando muito forte junto com a nossa frente parlamentar, trabalhando nesses projetos em que a gente procure trazer uma regulação mais eficiente, não só mais proativa, mas bem benéfica.
4: O Conselho do Agronegócio da ACSP reúne representantes do setor para discutir desafios e oportunidades e formular propostas relacionadas às cadeias de alimentos, fibras e energia renovável. Reportagem Juline Pogorzelski.
8: Um alerta da Anvisa. Os anéis inteligentes não geram diagnósticos e, por isso, as informações fornecidas não devem ser usadas para confirmar ou descartar uma doença, definir tratamentos, alterar comprar medicamentos ou substituir exames e avaliações realizados por médicos. Os anéis inteligentes são pequenos dispositivos eletrônicos. Eles são usados no dedo para monitorar a saúde e a rotina de bem-estar das pessoas como uma alternativa mais discreta aos relógios inteligentes. Apesar de monitorarem por meio de sensores a qualidade do sono, frequência cardíaca, nível de oxigenação, eles não têm finalidade médica. Equipamentos com finalidade de apoio ao diagnóstico e medição de parâmetros fisiológicos de uso exclusivamente clínico precisam de regularização própria junto à Agência Nacional de Vigilância Sanitária. Estamos falando aqui de equipamentos como para medição de pressão arterial, oximetria, glicemia e eletrocardiograma. Isso ocorre porque é preciso comprovar segurança e desempenho antes do início da venda no Brasil, mesmo que o fabricante alegue que essas informações não podem ser usadas para diagnóstico, mas para fins de lazer, bem-estar ou esportivo. A Anvisa esclarece que não existem smartwatch ou anéis autorizados pela agência para medição não invasiva de glicose ou oximetria. Ou seja, a capacidade técnica destes produtos em oferecer a medição destes parâmetros ainda não foi comprovada pelos fabricantes. Da Rádio Nacional em Brasília, Ana Lúcia Caldas.
9: Após sucesso de público em 5 capitais brasileiras, entre elas Rio de Janeiro, São Paulo e Brasília, a exposição Muduzira tem encantado os visitantes do Museu de Arte da Bahia, em Salvador. Na mostra, podem ser vistos personagens de sucesso do caricaturista Ziraldo, como o inesquecível Menino Maluquinho, a Professora Maluquinha e o Menino Quadradinho. A exposição convida o público para conhecer a trajetória do artista, por meio de uma experiência diferenciada, que combina narrativa, imersão e interatividade. Os visitantes podem, por exemplo, personalizar obras de Ziraldo, adicionando um toque individual às composições digitais. A curadoria do projeto é de Adriana Lins, sobrinha de Ziraldo, e Daniela Thomas, filha dele. Adriana Lins explica como ocorre essa vivência imersiva proposta pela mostra.
10: É uma experiência, a gente quer que o visitante entre ali e saia com uma sensação, com uma vivência, um sentimento diferente, uma curiosidade diferente. Então, as interatividades acontecem de forma analógica, mas também de forma tecnológica, na maior parte da exposição. Então, nesse sentido, a tecnologia é, sim, uma ferramenta muito importante, parceira da curadoria, parceira da direção de arte.
9: Outras atrações que encantam os visitantes são o mini-estúdio, onde eles têm a chance de se verem dentro dos desenhos de Ziraldo, e um caça-palavras, em que podem buscar por frases de histórias do caricaturista. A curadora também destaca a alegria que a exposição tem proporcionado ao público.
10: A receptividade nessas diversas cidades tem uma característica comum: o sorriso e o olho brilhando de todo mundo que sai da galeria. Então, em qualquer cidade que a gente passou, por todas as cidades que a gente passou, e qualquer idade de público, essa reação do público de mergulhar e sair fascinado, rindo de orelha a orelha, tem acontecido.
9: Além de caricaturista, Ziraldo foi chargista, escritor e jornalista. Faleceu em 2024, aos 91 anos, e mais de 70 de carreira. Seu legado conta com cerca de 200 livros editados. Adriana Lins reforça a importância de homenagear o artista.
10: Homenagear Ziraldo é como homenagear todos os brasileiros. É homenagear a nossa cultura, a nossa energia, a nossa forma de ver o mundo. É homenagear e incentivar crianças, jovens de todas as idades a terem orgulho da sua atuação como cidadão. É pensar que a gente constrói a cidade, o estado, o país que a gente vive, né? As relações humanas, as relações solidárias, e como a literatura é preciosa nisso. E como o legado do Ziraldo fala de tanta coisa de Brasil, como a gente se vê retratado ali.
9: A exposição Muduzira é um projeto do Centro Cultural Banco do Brasil em ocupação no Museu de Arte da Bahia e fica em cartaz até 13 de setembro. A entrada é franca. Da Rádio Nacional no Rio de Janeiro, Carolina Pessoa.
11: 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Vai viajar para uma região metropolitana? Então programe-se para evitar os horários de pico no trânsito na região, pois caso contrário, sua viagem pode demorar muito mais que o esperado, além de muito estresse. De preferência, circule antes das 7 da manhã, ou das 13 às 16, ou após às 20 horas. 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
12: Sete horas e 17 minutos.
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18: Formação do DNA. Formação do DNA. Ainda segundo estudos, a vitamina B12 é uma das substâncias responsáveis pela formação do DNA celular. A ingestão dessa vitamina é essencial nesse aspecto. Afinal, danos nesse componente da célula podem levar também a mutações que futuramente acarretam no desenvolvimento de algum câncer.
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21: O INMET avisa que a sexta-feira no Centro-Oeste vem com calor forte e pouca umidade do ar. Em Brasília, a mínima fica em 19 graus e a máxima chega a 31 graus, com umidade podendo cair até 30% durante a tarde. O céu fica nublado, mas sem previsão de chuva forte. Em Goiás e no Mato Grosso, o calor também é intenso. A recomendação é beber bastante água e evitar o sol nas horas mais quentes. As informações são do Instituto Nacional de Meteorologia. Sofia Muniz, o tempo e a temperatura.
22: O preço do boi gordo apresenta alta de 0,58% nesta sexta-feira, 28 de agosto. Em São Paulo, a arroba é negociada a R$ 344,50. No mercado de frangos, preços apresentam estabilidade na Grande São Paulo, em São José do Rio Preto e em Descalvado. O frango congelado é vendido a R$ 7,30, enquanto o frango resfriado custa R$ 7,27. A carcaça suína especial apresenta estabilidade de preço nos atacados da Grande São Paulo, onde o quilo custa R$ 7,38. Entre os estados analisados, o suíno vivo registra o menor preço no Paraná, onde o animal é comercializado a R$ 4,53. Os dados são do CEPEA. Reportagem Viviane Bessa.
0: O Conselho Monetário Nacional ampliou em 3 bilhões de reais o limite para operações de crédito de estados, municípios e do Distrito Federal para 2026. Com isso, o limite global anual sobe de 23 bilhões e 600 milhões para 26 bilhões e 600 milhões. A decisão foi tomada nesta quinta-feira. A medida vale para operações com e sem garantia da União, permitindo que governos estaduais e prefeituras tenham mais margem para novos financiamentos. O objetivo é utilizar melhor o espaço fiscal previsto, que estava ocioso. Com o reajuste, o crédito com garantia da União passa de 5 bilhões e meio para 7 bilhões de reais. Já o crédito sem garantia sobe de 5 bilhões e meio para 6 bilhões. Para o novo PAC, os limites sobem 1 bilhão de reais tanto nas operações com garantia quanto nas sem garantia. Com informações da Agência Brasil, da Rádio Nacional em Brasília, Renato Ribeiro.
1: Brasil e Estados Unidos se reúnem nesta segunda-feira para retomar as negociações sobre as tarifas impostas pelo governo norte-americano aos produtos brasileiros. A retomada foi acertada durante telefonema entre os presidentes Luiz Inácio Lula da Silva e Donald Trump no último dia 21. O ministro do Desenvolvimento, Indústria, Comércio e Serviços, Márcio Elias Rosa, e o representante comercial dos Estados Unidos, Jamison Greer, se reúnem virtualmente a partir das 14h30 no horário de Brasília. Durante a ligação entre os dois presidentes, Lula defendeu a retomada das negociações comerciais e afirmou que as justificativas apresentadas pelo governo norte-americano para a adoção das novas tarifas são infundadas. Trump e Lula concordaram com a necessidade de manter os vínculos comerciais e o contato entre as equipes dos dois governos. No mês de julho, os Estados Unidos impuseram uma sobretaxa de 25% sobre ferro, aço, vestuário, calçados, açúcar, etanol, produtos farmacêuticos, maquinário agrícola, máquinas elétricas não voltadas ao setor de aviação, além de outros produtos manufaturados. Entre os argumentos usados para justificar o tarifaço estão falhas no combate ao desmatamento, acordos preferenciais, propriedade intelectual, combate à corrupção, o PIX e o etanol. Uma sobretaxa de 12,5% foi aplicada logo depois, sob a alegação de que o Brasil não impede a importação de mercadorias produzidas com trabalho forçado. As novas tarifas atingem em cerca de 6,6 bilhões de dólares em exportações. Segundo o pesquisador do Observatório de Política Externa e Inserção Internacional do Brasil, Bruno Fabrício, a estratégia norte-americana tem sido impor barreiras para depois barganhar concessões específicas.
12: Os próprios dados do governo americano mostram uma relação bastante favorável com os Estados Unidos. Segundo o governo brasileiro, eles tiveram um superávit de 424 bilhões com o Brasil em bens e serviços nos últimos 15 anos. E aí sim, existe uma aproximação com o caso do Canadá. A lógica do governo Trump não é de apenas corrigir um déficit comercial, mas sim a de utilizar o acesso ao mercado americano como instrumento de poder e de barganha.
1: Bruno Fabrício lembra que o governo brasileiro abriu outra frente nessa disputa com um pedido de consultas na Organização Mundial de Comércio. Os Estados Unidos aceitaram participar.
12: A negociação política pode produzir uma solução mais rápida, enquanto a OMC aumenta o custo político e jurídico de uma medida unilateral dos Estados Unidos. E ainda existe um terceiro elemento, a capacidade da reação brasileira. O Brasil já iniciou consultas na OMC e também colocou em andamento os mecanismos previstos na Lei da Reciprocidade Econômica. Isso dá ao governo brasileiro instrumentos de pressão durante a negociação.
1: A conversa desta segunda entre o ministro brasileiro e o representante comercial dos Estados Unidos pode restabelecer o diálogo bilateral e abrir caminho para a redução dos prejuízos gerados pelas novas tarifas. Da Rádio Nacional em São Luís, Gabriel Correa.
23: 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Antes de viajar, não esqueça de verificar o estado das palhetas do limpador de para-brisa. São elas que garantem boa visibilidade para o motorista na chuva. E verifique também o nível de água do reservatório dos lavadores. E, se possível, adicione o aditivo específico para limpador de para-brisa. 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
24: Hora certa. 17 horas e 26 minutos.
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26: Ossos saudáveis. A vitamina D age na absorção e controle de cálcio. Esta é, inclusive, sua principal função. Tanto que a deficiência dessa vitamina pode ocasionar raquitismo em crianças, osteoporose em adultos, além de menor força muscular em idosos, aumentando o risco de quedas e fraturas.
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28: A Caixa paga nesta sexta-feira, 28 de agosto, nova parcela do programa Pé de Meia para os estudantes do ensino médio regular e ensino médio da educação de jovens e adultos, a EJA, nascidos nos meses de setembro e outubro. Além da parcela mensal, estudantes da modalidade EJA, aprovados no primeiro semestre de 2026, também recebem a parcela do incentivo conclusão. O incentivo será creditado na conta poupança Caixa Tem e os valores podem ser movimentados pelo aplicativo Caixa Tem. O estudante pode pagar contas, fazer transferências e Pix direto no aplicativo. Além disso, pode movimentar os valores com o cartão do programa, fazendo compras e pagamentos. Para consultar as demais datas de pagamento do programa Pé de Meia, acesse o site da Caixa em www.caixa.gov.br/pé-de-meia.
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21: O INMET aponta que a sexta-feira no Nordeste tem contraste, litoral mais chuvoso e interior seco. Em Fortaleza, a mínima é de 24 graus e a máxima chega a 29 graus, com boa chance de chuva ao longo do dia, principalmente à tarde. Recife, Salvador e João Pessoa também devem ter nuvens carregadas e pancadas passageiras. Já no sertão, o tempo segue firme e seco, sem previsão de chuva. As informações são do Instituto Nacional de Meteorologia. Sofia Muniz, o tempo e a temperatura.
8: O SESI Tocantins e o IFTO realizam no sábado, dia 29, a etapa estadual da Olimpíada Brasileira de Robótica 2026 aqui na capital. A competição será sediada na nova escola SESI de referência. Ao todo, 98 equipes participam das modalidades práticas de robótica de resgate e robótica artística. Na modalidade de resgate, são 67 equipes, enquanto a artística reúne 31 equipes. Os estudantes vão colocar à prova conhecimentos de programação, montagem, criatividade e raciocínio lógico. As atividades começam às 8 da manhã e seguem durante todo o dia. O encerramento está previsto para 6 horas da tarde com a cerimônia de premiação. As equipes com melhor desempenho garantem vaga na etapa nacional em novembro na Paraíba. O público também poderá acompanhar as competições e conhecer a estrutura da nova escola SESI de referência de Palmas.
9: Da Rádio Unitins FM de Palmas, Tina Santos para a Rádio Nacional de Brasília.
0: Uma operação mira nesta sexta-feira um esquema de corrupção e lavagem de dinheiro envolvendo policiais civis de São Paulo. Os agentes são suspeitos de cobrar mais de R$2.300.000 em propina para liberar cargas de aparelhos eletrônicos. Estão sendo cumpridos 7 mandados de prisão preventiva contra 4 policiais civis, um advogado e outros 2 suspeitos. Foram realizadas ações de busca e apreensão nos estados de São Paulo, Paraná e Goiás, além de unidades policiais. A justiça também determinou o sequestro e o bloqueio de bens de até R$4 milhões dos investigados. Além disso, um investigador foi afastado do cargo e proibido de manter contato com outros suspeitos e testemunhas. Segundo as investigações, os policiais cobravam propina de 70% do valor das mercadorias para não confiscar os produtos ou liberar parte da carga apreendida. Após denúncias de irregularidades, a Corregedoria Geral da Polícia Civil realizou ações de fiscalização nas unidades policiais alvo da operação. Da Rádio Nacional em Brasília, Renato Ribeiro.
23: 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Quando estiver em outra cidade, vai ser preciso arriscar na hora de abastecer, já que não poderá contar com seu posto de confiança. 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
10: Hora certa. 17:34.
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14: A vitamina D melhora no ganho de massa muscular. Os profissionais de equipe de saúde destacam que a vitamina D funciona no organismo humano como um aditivo hormonal pela sua característica estoriadial.
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15: A seca começa a preocupar novamente o Amazonas, mesmo antes do período mais crítico da estiagem. Municípios do interior já adotam medidas de emergência diante da redução do nível dos rios e da previsão de agravamento das condições climáticas nos próximos meses. O cenário ganha ainda mais atenção com o avanço do El Niño. Para a região norte, o principal risco é de chuva abaixo da média, temperaturas elevadas e agravamento da seca. No Amazonas, o Maitá, no sul do estado, decretou emergência climática preventiva pelo período de 180 dias. A medida considera justamente o risco de uma estiagem severa, com redução acentuada do nível dos rios, além do aumento das queimadas e incêndios florestais e impactos no transporte pelo Rio Madeira. Outro município que já adotou medidas é Novo Aripuanã. A prefeitura decretou situação de emergência relacionada aos impactos previstos para a saúde e para o município diante da estiagem severa e da vazante dos rios. Em São Paulo de Olivença, na região do Alto Solimões, a prefeitura também já reconheceu a gravidade da estiagem. A medida foi tomada após a redução expressiva no nível dos rios. A régua do Rio Solimões chegou à marca de 3 metros e 17 centímetros. Diante desse cenário, a seca de 2026 pode representar mais um grande teste para o Amazonas. Do sistema de comunicação Encontro das Águas, Victor Itaife, para a Rádio Nacional.
16: Um convênio de R$4,5 milhões busca ampliar a atração de investimentos para a cadeia de minerais críticos no Brasil. O acordo foi firmado entre a Agência Brasileira de Promoção de Exportações e Investimentos, Apex Brasil, e o Instituto Brasileiro de Mineração, o IBRAM, durante a Exposibran 2026 em Belo Horizonte. A parceria prevê ações para atrair capital para diferentes etapas da cadeia, desde a produção até o processamento e a transformação de minerais, como terras raras, lítio, níquel e cobre. Para o presidente da Apex Brasil, Laudemir Miller, além de ampliar a atividade de mineração, a estratégia é agregar valor à produção brasileira.
17: O objetivo é trazer investimentos para aumentar a atividade de mineração aqui no Brasil, mas principalmente para a gente agregar valor nessa cadeia de dos minerais raros e tão importantes para a nova indústria e para a transição energética.
16: Durante a Exposibran, a Apex Brasil também organizou uma missão com investidores da Índia, Canadá e Alemanha. A programação incluiu visita técnica a um laboratório-fábrica de ligas e ímãs de terras raras, apresentação de

0: Ministério Público Federal e da Receita Federal nesta sexta-feira. A NSX Brasil, dona da Bet Nacional, é investigada por sonegação fiscal, evasão de divisas e lavagem de dinheiro. A Operação Jogo das Sombras cumpre 6 mandados de busca e apreensão em João Pessoa, Paraíba, Recife, Pernambuco e São Paulo, capital. Os agentes apreenderam documentos, equipamentos e dados dos sistemas da empresa investigada. O grupo foi autorizado a operar bets a partir de 2025, mas, segundo a Receita, há indícios de que a atividade já ocorria antes e sem autorização e recolhimento dos tributos devidos. O secretário da Receita Federal, Robinson Barreirinhas, disse que a partir das informações devem ser cobrados cerca de 300 milhões de reais de tributos.
1: A partir de 2025, sabemos que ela movimentou mais de 5 bilhões de reais. No período anterior, durante em torno de 4 anos, a movimentação declarada pelas empresas componentes foi substancial, mas muito menor, em torno de 1,2 bilhão. Então, há fortes indícios, evidentemente, de uma movimentação muito maior que foi omitido ao Fisco Nacional. É a partir desses elementos que nós estimamos que o lançamento que vai ser realizado nos próximos dias deve se aproximar aí em algo em torno de 300 milhões de reais.
0: A investigação aponta que o esquema tinha uma empresa de fachada em Curaçao, país do Caribe, para simular que a plataforma atuava fora do Brasil antes da regulamentação do setor. No entanto, eram empresas do grupo aqui mesmo no país que operavam as atividades. Contas mantidas em fintechs teriam sido usadas para esconder a circulação dos valores e quem eram os destinatários finais. Já depois da regulamentação e com a autorização, o esquema foi adaptado para continuar a sonegação fiscal. Despesas supostamente fictícias teriam sido declaradas para pagar menos impostos. Nós procuramos a empresa NSX Brasil e aguardamos um posicionamento. Da Rádio Nacional em Brasília, Gabriel Brum.
2: O fim de semana será marcado por calor no centro do país e por tempestades na região sul. A baixa umidade vai afetar quase todo o centro-oeste, além de partes do norte, nordeste e sudeste. A umidade relativa do ar pode variar entre 30% e 20% no Maranhão, Piauí e Bahia, além de Mato Grosso do Sul e Distrito Federal. Em São Paulo, por exemplo, a Defesa Civil alerta para uma onda de calor entre esta sexta e segunda-feira. Uma massa de ar quente deve elevar as temperaturas em todo o estado. Na região sul, a intensificação de um cavado e a formação de uma área de baixa pressão aumentam o risco de tempestades, com possibilidade de queda de granizo no Rio Grande do Sul e em Santa Catarina. A Defesa Civil Gaúcha, inclusive, emitiu aviso válido até segunda-feira para acumulados elevados de chuva, risco de inundações e ventos acima de 90 km por hora. É o que explica Bruno Ribeiro, meteorologista do Centro de Monitoramento.
3: Essa chuva também pode ser muito intensa, com acumulados que podem chegar a até 200, 250 milímetros entre o sábado e a próxima segunda-feira, dia 31, principalmente nessas regiões aqui dos vales, serra e litoral norte. Além disso, também existe o risco de tempo severo, com tempestades que podem causar ventos intensos, superiores a 90 km por hora, e também granizo que pode ser de grande porte, principalmente na metade norte do estado.
2: Nos últimos dias, as chuvas no Rio Grande do Sul afetaram mais de 2 mil pessoas em 14 municípios. Em Pinheiro Machado, alagamentos afetaram a sede da prefeitura, uma escola, um teatro e várias casas da região. Da Rádio Nacional em Brasília, Renato Ribeiro.
4: 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Na estrada, não esqueça de constantemente consultar o nível de combustível no tanque do seu carro. 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
5: Sete horas e 45 minutos.
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4: Gravidez mais saudável. A vitamina D tem um papel importante na gestação, primeiramente porque age no sistema imunológico, ajudando a evitar casos de aborto associado à rejeição de implantação de embrião. Muitos estudos têm avaliado outras vantagens da vitamina D para gestantes, como a diminuição dos riscos do bebê desenvolver problemas respiratórios, prevenção à diabetes gestacional, ao parto prematuro e a infecções.
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7: Segundo o INMET, a sexta-feira na região norte vem com muito calor e umidade do ar. Em Manaus, a mínima fica em 27 graus e a máxima chega a 36 graus, com o tempo bastante nublado ao longo do dia. Há chance de pancadas de chuva isoladas, principalmente durante a noite. Os ventos são fracos e o calor deve pesar bastante nas horas mais quentes da tarde. Quem for sair de casa deve caprichar na hidratação. As informações são do Instituto Nacional de Meteorologia. Sofia Muniz, o tempo e a temperatura.
8: O peixe-boi marinho, conhecido como astro, deverá receber medidas emergenciais de proteção nas próximas semanas. A determinação é da Justiça Federal e envolve órgãos da União, dos governos de Sergipe e da Bahia, além de prefeituras dos dois estados. A medida foi tomada pela 7ª Vara Federal de Sergipe, que atendeu parcialmente a um pedido de urgência do Ministério Público Federal diante do número de acidentes envolvendo embarcações e o animal. Segundo o MPF, o peixe-boi astro, símbolo da conservação da biodiversidade brasileira e reconhecido como bem de interesse cultural em Sergipe, já sofreu mais de 30 colisões com embarcações ao longo da vida. A decisão do juiz Rafael Soares Souza determina que a União apresente um plano de fiscalização náutica por meio das capitanias dos portos de Sergipe e da Bahia. Entre outras medidas, o plano deve prever o controle da velocidade das embarcações e das rotas de navegação nas áreas frequentadas pelo peixe-boi, além do uso obrigatório de protetores de hélice. Em caso de descumprimento, poderão ser aplicadas sanções e até apreensão. As ações abrangem o complexo estuarino Piauí Real Fundo, entre o sul de Sergipe e o norte da Bahia, além do estuário do rio Vaza-Barris e da região da Praia do Saco. Essas áreas são consideradas essenciais para a alimentação, o deslocamento, o descanso e o acesso à água doce pelo animal. A decisão também determina que o ICMBio, o IBAMA, os governos dos dois estados e as prefeituras de Aracaju, Estância, Indiaroba e Jandaíra elaborem um plano de educação ambiental e criem uma instância de governança para coordenar as ações de proteção. O descumprimento das determinações poderá resultar em multa diária de R$ 250. Para o Ministério Público, em avaliação mediação compartilhada pela Justiça Federal, as medidas devem ajudar a conciliar a atividade turística, a navegação recreativa e a proteção da biodiversidade. Além da importância ambiental, a ação destaca o valor histórico, científico e cultural do caso. Astro e a fêmea Lua integram o primeiro grupo de peixes-bois marinhos reintroduzidos com sucesso na natureza no Brasil após um processo de reabilitação na década de 1990. Desde então, tornaram-se referência nacional nos programas de recuperação da espécie. No ano passado, o governo de Sergipe reconheceu oficialmente a importância de Astro ao declará-lo bem de interesse cultural estadual por meio de lei. Da Rádio Nacional em São Luís, Madison Euler.
9: O plano de governo da candidata Samara Martins, da Unidade Popular pelo Socialismo, propõe a construção de uma sociedade brasileira socialista. O programa destaca que o Brasil é um dos países mais ricos do mundo, mas o povo vive na pobreza porque o modelo econômico favorece bancos e o mercado financeiro. A proposta é o controle estatal do sistema financeiro e a nacionalização do sistema bancário, com o fim da autonomia do Banco Central. O salário mínimo teria aumento imediato de 100% e a jornada de trabalho passaria para 30 horas semanais na escala 4x3, sem redução de salário. A regulamentação do trabalho em plataformas digitais, com salário mínimo por hora, seguridade social e o fim da propriedade estrangeira dos aplicativos estão no plano. Empresas estratégicas como Eletrobras, Petrobras, Vale e companhias de saneamento e de telecomunicações passam a ter 100% de controle estatal. O serviço público será reforçado com concursos regulares e o fim do arcabouço fiscal vai garantir o reajuste nos benefícios de aposentadoria e assistência social. A proposta defende ainda a isenção do imposto de renda para trabalhadores e a criação do imposto progressivo sobre grandes fortunas, lucros e heranças. Na segurança pública, o texto prevê a desmilitarização das polícias, que seriam unificadas sob uma estrutura civil, preventiva, comunitária e humanizada. A guerra às drogas dá lugar a um modelo focado em saúde pública e prevenção, atacando a lavagem de dinheiro das organizações criminosas no sistema financeiro. Os presídios serão transformados em unidades de reeducação focadas em formação acadêmica, acompanhamento psicossocial e profissionalização. No sistema de justiça, o plano prevê eleições diretas para juízes e tribunais superiores. Na saúde, a candidatura defende um sistema único de saúde 100% estatal, sem gestão por organizações sociais e o fim da exploração dos planos de saúde privados. O foco será a fabricação de medicamentos por laboratórios públicos para distribuição gratuita. O programa também estabelece a obrigatoriedade do uso do SUS e das escolas públicas por agentes políticos e do judiciário. Na educação, a meta é destinar ao menos 10% do PIB para o setor público, revogar o novo ensino médio e dar livre acesso ao ensino superior com o fim do vestibular. A proposta de governo completa de Samara Martins está disponível na página divulgacandecontas.tse.jus.br. Da Rádio Nacional em Brasília, Osama El Gauri.
10: Operação Bomba Oculta interditou nesta sexta-feira diversos postos de combustíveis clandestinos em São Paulo. A ação é um desdobramento da Operação Carbono Oculto, que investiga a atuação do crime organizado no setor. O objetivo é desmantelar o esquema de fraudes, sonegação e lavagem de dinheiro. Na capital paulista, foram lacrados postos que estavam operando sem autorização da ANP, a Agência Nacional do Petróleo. Também foram suspensos mais de 1.200 CNPJs e 200 inscrições estaduais de empresas. A operação envolve a Receita Federal e a Secretaria da Fazenda Paulista. Desde 2019, a ANP revogou a autorização de funcionamento de mais de 10 mil postos de combustíveis. Mas, segundo as investigações, muitas dessas empresas continuavam atuando de forma clandestina, usando CNPJs ativos. A ação desta sexta-feira busca identificar quem ainda comercializava combustíveis fez de forma ilícita sincronizar as informações cadastrais e lacrar os postos clandestinos. A Carbono Culto mostrou em agosto do ano passado a atuação do PCC na cadeia de combustíveis nacional, desde a importação e a produção até chegar aos postos revendedores. Da Rádio Nacional em Brasília, Renato Ribeiro.
3: 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Vai viajar? 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
11: Sete horas e 57 minutos. 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
7: O INMET informa que a sexta-feira no Sudeste vem com calor em alta e céu mais nublado. Em São Paulo, a mínima é de 18 graus e a máxima chega a 32 graus, com ventos mais fortes e rajadas à tarde. Em Belo Horizonte, a mínima fica em 13 graus e a máxima em 30 graus. O Rio de Janeiro também tem tempo mais quente e nublado. Fique atento às rajadas de vento, principalmente no litoral de São Paulo. As informações são do Instituto Nacional de Meteorologia. Sofia Muniz, o tempo e a temperatura.
16: A Caixa inicia nesta sexta-feira, 28 de agosto, o pagamento do Bolsa Família referente ao mês de agosto para os beneficiários com número de identificação social, o NIS, terminado em 9. Os pagamentos são realizados preferencialmente na Poupança Caixa ou Conta Caixa Tem. Com a Conta Caixa Tem, os beneficiários podem pagar contas e fazer transferências diretamente pelo aplicativo no celular. O valor também pode ser movimentado com cartão de débito da conta em comércios, unidades lotéricas, correspondentes Caixa Aqui, terminais de autoatendimento e agências da Caixa. Além disso, é possível realizar saques sem cartão nos terminais de autoatendimento e unidades lotéricas, utilizando a identificação biométrica previamente cadastrada em uma agência da Caixa. Para baixar os aplicativos Caixa Tem e Bolsa Família, basta acessar a loja de aplicativos do seu smartphone. É gratuito.
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17: Oi, oi, gente amiga da literatura. Bem-vindos à quarta edição da Flip Paracatu 2026, aberto oficialmente ontem e até o próximo domingo, vai estar nos dando a oportunidade de conhecer um pouco mais o universo das palavras e dos escritos memoráveis dos gigantes João Guimarães Rosa, 70 anos da publicação de Grande Sertão Veredas, e do geógrafo Milton Santos, em celebração ao seu centenário de nascimento. E é claro, Viva Maria estende tapete vermelho para eles, mas não podia deixar de fazer o mesmo para a nossa ilustríssima embaixadora É Concessa, que na pele da atriz Cida Mendes, mais uma vez, está fazendo de suas fisiologias uma missão de vida e está com a incumbência, enquanto embaixadora da Flip Paracatu 2026, divulgar intensamente as atrações culturais que já estão acontecendo. Seja muito bem-vinda, minha feia!
18: Coisinha! Menina, que beleza esse trem de Flip Paracatu que eles arrumou agora, Mara Regia.
17: Oh, meu Deus, que maravilha!
18: Oh, mas a cidade fica literária demais! Não é? A mostra muitos as pessoas que escrevinham, você encontra com eles na rua, conversa. Tem muita prosa boa, que parece mais é uma aula pra gente, pois não é? É bom demais, Mara Regia.
17: Pois é. Melhor do que isso é só mesmo ouvir você aqui nas ondas sonoras da nossa rádio. Que maravilha, coisinha, né? Mas, enfim, queria muito que você nos contasse da movimentação em torno, principalmente, desses dois grandes homenageados, não
18: é? É, coisinha, é assim, em comparação. Os dois falou muito do sertão, né? Dos profundezas desse país nosso, que não é só Rio de Janeiro e São Paulo. Então, o Guimarães Rosa, ele passeou e anotou as pessoas, não é? Os Sim. casos, tudo. E o Milton Santos, ele foi fazendo assim, mapeando o Brasil inteirinho, amostrando que os lugares não é só os lugares. Os lugares é o lugar mais as pessoas do lugar.
17: Pois é. E, aliás, o título dessa quarta edição da Flip Paracatu é O Meu Lugar no Mundo, né? Qual é o seu lugar no mundo? É no rádio, na TV? Ah, é na novela? Ah, coração acelerado, cadê ela, Leocádia?
18: Acabou, Leocádio, mas o Leocádio entregou a obra. O meu lugar no mundo é onde tiver me chamando e eu querendo eu para cruzear, conversar. Meu lugar no mundo pode ser dentro de um livro, pode ser dentro de um teatro, pode ser na televisão. Não é, coisinha? Oi. Pode ser aqui nessa rádio com você. É assim.
17: Com certeza.
18: Mas é bom quando a gente acha o lugar da gente no mundo, não é?
17: Nem me fale. É como se encontrar numa profissão, você nas artes, nos palcos, não é? A prosa, meu Deus, e até na culinária. Queria estar aí em Paracatu para passar lá na sua casa, comer aquela maminha que tu chama como, hein?
18: Nós chamamos maçã de peito.
17: Eita, meu Deus,
18: aí
17: que
18: passa aquele molho de rapadura assim, joga um cadinho pro riba, hein?
17: Ei, meu Deus do céu, que coisa
18: boa. Com a boca
17: boa.
18: Virou um corgo aí agora, hein?
17: Pois é, amiga, mas olha, você está sempre recebendo celebridades, como, por exemplo, o escritor moçambicano, que é o nosso adorável Miyakoto, não é?
18: Pois é, coisinha. Ele já tá vindo pra cá, tá chegando, e desde a primeira Flip Paracatu que vem, gostou do Paracatu, achou que bom demais. Então ele chega e fica, minha filha, lá passeando pra rir, pra baixo, todo mundo pode conversar com ele. É uma beleza, não é?
17: Muito acessível. Agora, a gente tem aí também as ilustres Irmãs Dumont, do grupo Matizes Dumont, que lhe fizeram uma surpresa e tanto, né? Elas que estão aí com seus bordados, com suas histórias, ao lado da Alessandra Roscoe, que é outra querida, que fez seu primeiro estágio aqui no Viva Maria e é parte integrante desses 45 anos que a gente já vai comemorar. Então, queria que você falasse desse mimo. Não é só um mimo, é um relicário.
18: É uma coisa, Mafalda. Aquilo ali é um baú, é as arrumadas. Aqui uma exposição mostrando as imagens, as paisagens do Guimarães Rosa.
17: Nossa!
18: E mostrando como é que Milton Santos falou desse trem dos lugares, não é? Que o lugar, achar o lugar da gente no mundo é dentro da gente.
17: E o sertão, nesse contexto, faz toda a diferença, né? Porque já dizia João Guimarães Rosa, o O sertão é grande, né? Não cabe dentro das veredas, não cabe nem na vida.
18: Pois é, coisinha. Lindo demais da conta. Foi a exposição delas hoje cedo. Você precisa de ver. Elas lá contando as histórias, como é que elas começou a bordar, o que que virou, né? 40 anos aí ensinando. Elas já ensinou 60 mil mulheres a bordar.
17: Nossa! E aí elas resolveram homenagear a grande embaixadora dessa quarta edição. Aliás, você já foi da terceira edição também, né, querida?
18: É, diz que é vitalício, né?
17: É vitalício? Ai, que bom! Então me diga aqui, aí elas presentearam você com uma blusa que eu vi no seu Instagram.
18: Você viu que lindo? Porque agora eu sou... Elas não gostam de falar que eu sou embaixadora. Eu sou imperadeira delas. Porque nas folias de rei, que elas gostam muito, né? Lá do Pirapora e tudo. Na folia de rei tem o imperador e a imperadeira, né?
17: Ah, é?
18: É, eles não falam imperadora, eles falam nem imperatriz, eles falam imperadeira. Ah. Aí de modo que eu virei imperadeira delas também.
17: E com aquela blusa, então, ó, falta muito pouco pra você ser a rainha do sertão.
18: Aí, ó, tá vendo?
17: Agora, pra encerrar, do alto dessas suas fisiologias, né? Eu queria que você deixasse uma frase inspiradora no ar, que fosse do João Guimarães Rosa, bem como do Milton Santos, enfim, uma lembrança, ou mesmo um canto, o que você quisesse manifestar para saudar todas as pessoas que, direto ou indiretamente, como nós aqui no Viva Maria, vamos participar dessa festa do livro aí em Paracatu.
18: Eu queria, Mara Régia, é fazer um agradecimento dessas duas pessoas ter vindo antes de nós, chegado aqui. Porque o que eles fizeram para nós que moram nesse país, se eles não tivessem feito, nós não conhecíamos nada até hoje. Nós estávamos acreditando naqueles livros que falavam que aqui era tudo feio, que aqui não tinha nada, que aqui era pobre, que aqui era seco. Então, eles mostrou outro ser. Não
17: verdade.
18: É? Então a gente tem que agradecer essas pessoas que fez isso pra nós. Eu agradeço eles.
17: Ah.
18: Porque o que eles fez, deixou pra nós, né, Mara Régia?
17: Uma maravilha. Você
18: já viu o livro fazer aniversário, gente? O livro é quase uma pessoa já,
17: já
18: Grande Sertão.
17: Total.
18: Fazer aniversário, 70 anos. Tá perto de você, né, Mara Régia?
17: Opa, eu já passei. Mas eu ainda não virei sertão, ainda tô no Mara, vida! Mara!
18: É, né, coisinha? Ah, que beleza! Você tá fazendo falta aqui, viu, coisinha?
17: Ô, meu amor, queria muito, mas olha, não vai faltar oportunidade e a gente tá daqui acompanhando seus passos e de toda essa gente linda que se reúne aí nessa feira que cada vez mais vem tendo um espaço e sendo reconhecida nacionalmente, né? Quiçá internacionalmente também, né?
18: É, coisinha, Paracatu agora é a capital literária do sertão, eles falaram.
17: Quem foi que disse?
18: Chique, não é?
17: Demais.
18: Pois é, é
17: quem
18: isso
17: disse?
18: Aí.
17: Quem
18: e
17: disse?
18: Quem tá aí longe escutando nós e ficou curioso pra ver, no YouTube...
17: Ah!
18: Tem tudo, Marcela. As prosas, tá tudo gravado lá.
17: Ei, que maravilha.
18: Entra lá, Fliparacatu, olhar.
17: Pois é. Agora, eu queria saber, como é que vai ser o encerramento domingo?
18: Domingo é o dia que a gente fica mais emocionante. Por quê? É o dia da revelação das redações. Eles fazem um concurso de redação aqui, nas escolas. Menina, mas sai cada coisa, prodígio assim, sabe, né? E na hora da premiação, nós tudo chora. A mãe chora, o menino chora, a professora chora. E aquela emoção que é no domingo.
17: Ah.
18: Fecha assim. Eles fazem um concurso de redação e de desenho.
17: Olha.
18: E tudo em riba do Grande Sertão esse ano,
17: nossa,
18: né?
17: Nossa, as irmãs Dumont, que aí estão com essa exposição maravilhosa, vão ter mais uma inspiração a partir desse trabalho dessas crianças nas escolas de Paracatu, esse berço da cultura, esse sertão que é um mar de possibilidades, né? E de troca, né? Então, minha ilustríssima embaixadora, ou melhor, minha ilustríssima imperadeira, fica com o meu abraço, o abraço de todas as Marias. E sinta-se na biblioteca do nosso coração, viu, minha filósofa?
18: Obrigada, querida. Um abraço para todo mundo que tá ouvindo nós aí nas ondas da rádio. Não é? Com Mara Regia, viu? Opa. Um beijo para todas. Viva Maria!
17: Viva!
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20: O horário eleitoral gratuito já começou. Quem ligou o rádio logo cedo percebeu. São 25 minutos de propaganda, duas vezes por dia, no rádio das 7 às 7h25 e do meio-dia ao meio-dia 25. E na televisão, de 1 da tarde à 1h25 e de 8h30 da noite às 8h55. Os cargos também foram divididos por dias. Presidente e deputados, às terças, quintas e sábados. Metade, 12 minutos e meio para cada cargo. Ou seja, a estreia dos programas eleitorais para presidente da República será amanhã. A ordem foi definida por sorteio. O primeiro será Augusto Cury, do Avante, que vai ter 35 segundos. Depois, Ronaldo Caiado, do PSD, com 2 minutos e 2 segundos, seguido de Flávio Bolsonaro, do PL, com 4 minutos e 20, e encerrando com Lula do PT, que terá 5 minutos e 31 segundos. Depois será feito um rodízio dessa ordem para os demais dias. Os outros partidos não vão ter tempo de propaganda eleitoral de rádio e TV, porque não atingiram a cláusula de desempenho, que é um percentual mínimo de votos para a Câmara dos Deputados. Já para os cargos de senador, deputados estadual e distrital e governador, as veiculações serão sempre às segundas, quartas e sextas. Candidatos ao Senado terão 7 minutos e deputado estadual e distrital e governador, 9 minutos para cada cargo. E isso vai ser até o dia 1º de outubro, quando acaba o horário eleitoral, 3 dias antes das eleições. Se tiver segundo turno, começa tudo de novo no dia 9 de outubro. Mas aí serão 20 minutos diários, 10 para presidente e outros 10 para os locais em que houver nova disputa para o governo. Da Rádio Nacional em Brasília, Priscila Mazenotti.
19: 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Vai usar o GPS na viagem? Tome cuidado, não confie demais nesse ajudante. Muitas vezes o GPS pode até lhe fornecer uma rota mais curta numa grande cidade, mas também pode te levar para locais bem perigosos, que você com certeza gostaria de evitar. Prefira rodar pelas vias principais, se possível. 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
21: Oito horas e 13 minutos.
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1: Bom funcionamento do coração. Essa vitamina atua também no controle das contrações do músculo cardíaco, ou seja, a vitamina D ajuda a bombear o sangue para o corpo.
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4: Até o último dia 26 de agosto, 21 municípios brasileiros estavam bloqueados para recebimento do Fundo de Participação dos Municípios, o FPM. A maioria dessas cidades está localizada nos estados de Minas Gerais e de Mato Grosso, que juntos somam 12 entes impedidos. Na sequência, aparecem Rio de Janeiro e Tocantins, com 3 cidades cada. O próximo repasse está previsto para esta sexta-feira, 28 de agosto. As prefeituras de todo o país partilham neste decêndio a terceira parcela de agosto do FPM. O total é de R$ 4,6 bilhões. O especialista em orçamento público, César Lima, explica que o bloqueio dos repasses está relacionado a dívidas com a União ou atrasos na prestação de contas. Ele orienta que as prefeituras averiguem o que motivou o bloqueio para solucionar o problema e normalizar o recebimento das parcelas.
8: É muito importante que os gestores procurem saber inicialmente o motivo do bloqueio, se algum débito previdenciário com regime geral ou próprios de previdência, se ele deixou de entregar para o Tesouro Nacional os relatórios exigidos pela Lei de Responsabilidade Fiscal, ou mesmo se não pagou algum empréstimo cuja a União seja avalista. Ele resolvendo isso daí, os valores serão imediatamente desbloqueados nas contas do município.
4: Entre os municípios que estão impedidos de receber os repasses estão Domingos Martins, no Espírito Santo, Piratuba, em Santa Catarina, Campo de Julho, em Mato Grosso, Petrópolis, no Rio de Janeiro e Sacramento, em Minas Gerais. Para desbloquear o repasse, o gestor público deve identificar o órgão que determinou o congelamento. Em seguida, precisa conhecer o motivo e regularizar a situação. Em caso de inclusão na lista de bloqueadas do FPM, a Prefeitura não perde os recursos de forma definitiva. Os valores ficam apenas congelados enquanto as pendências não são regularizadas. A lista completa de entes impedidos de receber recursos da União pode ser acessada em www.tesourotransparente.gov.br ou em brasil61.com. Reportagem Bianca Mingotti.
9: O governo brasileiro pagou cerca de R$ 1,160 bilhões em juros no acumulado de 12 meses até junho deste ano. O dado é de um estudo encomendado pela Confederação da Agricultura e Pecuária do Brasil, a CNA. O levantamento alerta para um cenário de crise fiscal, marcado também pelo crescimento da dívida pública. Historicamente, a dívida bruta do governo geral oscilava entre 60% e 70% do PIB. Mas em junho de 2026, o valor alcançou R$ 10,8 trilhões, o equivalente a quase 82% do PIB. Mantido esse ritmo, o estudo projeta que a dívida chegue a 95,7% do PIB em 2030. O levantamento também destaca que o aumento da arrecadação nos últimos anos não tem sido suficiente para reverter o desequilíbrio das contas públicas. Em 2025, a carga tributária passou dos 34% do PIB, sendo 21,6% correspondente à esfera federal. O percentual federal cresceu mais de 2 pontos percentuais em 2 anos. Ainda assim, os resultados primários do governo federal têm permanecido recorrentemente deficitários. Além do crescimento das despesas, o estudo aponta problemas relacionados à qualidade da aplicação dos recursos públicos. Entre os principais pontos estão a falta de avaliação e de indicadores de resultados para políticas e programas públicos, a sobrevivência sobreposição de ações e a baixa integração entre União, Estados e municípios, a baixa execução e a priorização inadequada de investimentos e a manutenção de recursos por inércia e não com base em resultados. A CNA defende que as regras fiscais devem garantir a sustentabilidade da dívida pública e propõe medidas como a simplificação das regras de despesas, a redução das execuções, mecanismos mais efetivos de correção de desvios, maior foco na sustentabilidade da dívida no médio prazo e mais transparência na padronização das estatísticas fiscais. Reportagem Paloma Custódio.
10: Uma operação mira nesta sexta-feira um esquema de corrupção e lavagem de dinheiro envolvendo policiais civis de São Paulo. Os agentes são suspeitos de cobrar mais de R$2.300.000 em propina para liberar cargas de aparelhos eletrônicos. Estão sendo cumpridos 7 mandados de prisão preventiva contra 4 policiais civis, um advogado e outros 2 suspeitos. Foram realizadas ações de busca e apreensão nos estados de São Paulo, Paraná e Goiás, além de unidades policiais. A justiça também determinou o sequestro e o bloqueio de bens de até R$4 milhões dos investigados. Além disso, um investigador foi afastado do cargo e proibido de manter contato com outros suspeitos e testemunhas. Segundo as investigações, os policiais cobravam propina de 70% do valor das mercadorias para não confiscar os produtos ou liberar parte da carga apreendida. Após denúncias de irregularidades, a Corregedoria-Geral da Polícia Civil realizou ações de fiscalização nas unidades policiais alvo da operação. Da Rádio Nacional em Brasília, Renato Ribeiro.
11: Um dos momentos mais aguardados na vida de muitas famílias é a gravidez, mas também é um período de cuidados extras. Às vésperas do Dia Nacional de Combate ao Fumo, em 29 de agosto, o Instituto Nacional Fernandes Figueira, unidade da Fundação Oswaldo Cruz e referência em saúde da mulher, criança e adolescente, aponta os riscos do tabagismo. Obstetra do Instituto, Vander Guimarães Silva, alerta que esse é um dos principais problemas que podem levar a complicações para gestantes e bebês.
12: Isso se deve ao fato de o cigarro liberar milhares de substâncias tóxicas. O que a gente mais conhece é a nicotina, mas existem substâncias carcinogênicas, né, substâncias que podem levar ao câncer, e muitas outras que têm efeitos que ainda são desconhecidos sobre o organismo, sobre o ser humano. O efeito da nicotina, especificamente, ela pode agir sobre o sistema cardiovascular, o sistema respiratório, e pode promover uma vasoconstrição, ou seja, uma compressão desses vasos sanguíneos, o que vai dificultar ainda mais o transporte de oxigênio da mãe para o bebê.
11: O tabagismo também impacta no desenvolvimento da criança ao longo da vida, ressalta o médico.
12: As crianças que são expostas durante a gestação ao cigarro, elas vão ter um risco maior de doenças respiratórias quando nascem, vão ter uma redução da função do seu pulmão e, consequentemente, vão precisar ficar internadas com mais frequência por infecções respiratórias. E é de se pensar que essa criança não necessariamente está exposta ao cigarro, pelo ar que ela respira, mas a mãe, ela produz leite materno e é a principal fonte de alimentação dessa criança. E esse leite é contaminado pelos produtos tóxicos que o cigarro libera na circulação da mãe.
11: O obstetra lembra que a exposição passiva ao fumo, ou seja, estar em um ambiente com pessoas que fumam, também contamina gestantes e bebês. A respeito dos vapes, os cigarros eletrônicos, o médico Vander Guimarães adverte que o risco é ainda maior.
12: O cigarro eletrônico, ele traz riscos graves, equivalentes a doses de alta concentração de nicotina e equivalente também à inalação de metais pesados, solventes, aromatizantes químicos. As complicações materno-fetais observadas com o uso do cigarro comum podem ser multiplicadas ou podem ser aumentadas com o uso do cigarro eletrônico.
11: A principal orientação a fumantes que estão gestantes e a quem pensa em engravidar é parar de fumar, além de procurar ajuda profissional para conseguir manter a abstinência. O obstetra Vander Guimarães reforça que a interrupção imediata do tabagismo proporciona benefícios mesmo quando realizada durante a gestação, e que a equipe de saúde deve acolher, orientar, acompanhar e oferecer estratégias adequadas para aumentar a probabilidade de sucesso da interrupção ao uso de cigarros e vapes. Lembrando que o SUS oferece tratamento gratuito e completo por meio do Programa Nacional de Controle do Tabagismo. Da Rádio Nacional no Rio de Janeiro, Priscila Tereso.
19: 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A segurança da sua viagem também passa pela revisão de todo o sistema elétrico do carro, incluindo faróis e lâmpadas, ainda mais para quem vai viajar à noite. E revise a condição da bateria, alternador e cabos, bem como o funcionamento correto de todas as lâmpadas. Viaje com segurança, sempre. 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
3: Horas e 26 minutos.
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21: Evita a anemia. A vitamina B12 é um dos componentes importantes na formação, maturação e proteção das hemácias, de forma a mantê-las saudáveis e evitar o desenvolvimento da anemia. Ou seja, consumir a vitamina B12 é essencial para manter uma série de funções do seu organismo funcionando.
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28: Em São Paulo, a Defesa Civil alerta para onda de calor e risco alto de incêndios. As temperaturas podem chegar perto dos 40 graus no interior do estado entre esta sexta-feira e a próxima segunda-feira. A onda de calor é causada por uma massa de ar quente que vai elevar as temperaturas e deixar o ar seco com baixos índices de umidade relativa do ar, principalmente nas regiões norte e noroeste do estado de São Paulo. Nessas regiões, a previsão é de temperaturas máximas de quase 40 graus e umidade relativa do ar abaixo de 12% durante as tardes. No restante do estado, as temperaturas devem ficar entre 30 e 35 graus e os índices de umidade perto de 20%. Muito calor, baixa umidade e tempo seco aumentam a sensação de calor intenso. Com as condições mantidas ao longo do fim de semana, a vegetação também fica ressecada e aumentam os riscos de queimadas e incêndios florestais. A orientação da Defesa Civil à população é manter a hidratação, umidificar ambientes, evitar se expor ao sol e evitar realizar atividades físicas intensas nos horários mais quentes. Cuidado redobrado com crianças, idosos e animais. Para evitar queimadas e incêndios, a recomendação é não usar fogo para limpar terrenos, não queimar lixo, nem descartar bitucas de cigarro às margens de rodovias. E é preciso atenção especial em áreas rurais e locais com vegetação ressecada. Em caso de fumaça ou princípio de incêndio, o número do Corpo de Bombeiros é o 193 e o da Defesa Civil 199. Da Rádio Nacional em São Paulo, Sara Quines.
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16: O INMET avisa que a sexta-feira no sul vem com a chegada de uma frente fria, trazendo chuva forte e queda de temperatura. Em Porto Alegre, a máxima fica perto de 21 graus e a máxima em torno de 14 graus, com chuva ao longo de todo o dia. Em Santa Catarina e o Paraná também sentem um mau tempo, principalmente à tarde. Existe risco de rajadas de vento e até granizo em alguns pontos. Quem mora em área de risco deve redobrar a atenção. As informações são do Instituto Nacional de Meteorologia. Sofia Muniz, o tempo e a temperatura.
17: O mercado de moda autoral de profissionais da região amazônica será o destaque do Amazon Poranga Fashion, evento gratuito que acontece em Manaus e reúne mais de 20 marcas estabelecidas na região. Além dos desfiles com lançamentos de coleções, a programação que começa nesta sexta-feira e segue até o próximo domingo no Ideal Clube Casa de Economia Criativa inclui debates sobre moda, empreendedorismo, tecnologia e economia criativa. A proposta é aproximar criadores, profissionais e o público das diferentes perspectivas da moda produzida na Amazônia. Pelas redes sociais do evento, o coordenador de projetos, Felipe Taveira, fala sobre a nova estrutura da quarta edição, que vai ocupar vários espaços do Ideal Clube.
18: Os comércios locais aqui de fora também vão colaborar diretamente com essa execução. E dentro desse mesmo ambiente, a gente também vai ter os painéis, os talks, e no ambiente de cima, a programação com o cronograma dos desfiles individuais. A feira de artesanato, que vai estar disposta em uma das salas, que vai ser voltada para artesãos e cooperativas que sempre são parceiros da Amazon Poranga. Todo o ambiente vai estar vivo, vai estar pulsando a economia criativa.
17: Já a Thaís Arévola, produtora e diretora criativa do Poranga, reforça a importância do espaço como vitrine para a profissionalização e a valorização da moda produzida na região amazônica.
20: A gente percebe como as marcas que estiveram com o Amazon Poranga desde o início amadureceram muito, tanto para fazer desfiles, quanto a sua marca em si, seu brand, tudo isso. Então é realmente perceber e esperar que as marcas evoluam cada vez mais, que cada vez mais entreguem um trabalho mais bonito ainda e estejam sempre alcançando não só essa notoriedade regional, mas também nacional.
17: Para conferir o dia a dia da programação, basta acessar o Instagram @AmazonPoranga. Da Rádio Nacional em São Luís, Madison Euler.
22: A cobrança de 12% de tributos sobre as exportações de petróleo foi prorrogada por mais 60 dias. A decisão foi tomada pela Câmara de Comércio Exterior nesta quinta-feira e vale a partir do dia 8 de setembro. No entanto, a cobrança efetiva está suspensa por decisão judicial. O caso agora está sob análise da Advocacia Geral da União, segundo o Ministério do Desenvolvimento, Indústria, Comércio e Serviços. Essa tarifa foi criada por medida provisória em março para compensar as subvenções sobre o diesel, adotadas para evitar a alta de preços dos combustíveis causada pela guerra iniciada por Estados Unidos e Israel contra o Irã. No entanto, a MP perdeu a validade em julho porque o Congresso Nacional não a aprovou. Então, a Camex prorrogou a medida de forma administrativa no mês passado e novamente agora. Só que as empresas do setor acionaram a Justiça Federal contra a medida. Argumentaram que era a manutenção de uma cobrança que o Congresso decidiu deixar caducar. O juiz concordou, afirmou que o ato seria uma burla ao devido processo legislativo e suspendeu a cobrança. Com informações da Agência Brasil, da Rádio Nacional em Brasília, Gabriel Brum.
19: 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Vai fazer uma viagem longa de carro? Não pense em dirigir todo o tempo sem parar. Sempre que possível, faça paradas de descanso a cada 2 horas. Saia do carro e dê uma breve caminhada e alongada nos músculos. Assim a viagem será menos cansativa para seu corpo. 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
3: Oito horas e 34 minutos.
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21: Aumenta a fertilidade. A vitamina B12, agindo diretamente no DNA, juntamente com o ácido fólico, permite um aumento de fertilidade na mulher, auxiliando aquelas que têm pretensão de engravidar. Ela também ajuda no aumento da evolução, melhor dizendo, da ovulação. Além disso, a vitamina B12 reduz consideravelmente as chances de um aborto espontâneo.
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4: O preço do café arábica abre esta sexta-feira, 28 de agosto, com recuo de 3,22%, com a saca de 60 quilos negociada a R$ 1.742,74 na cidade de São Paulo. O café robusta também teve recuo de 1,37%, sendo comercializado a R$ 1.021,90. O preço do açúcar cristal apresenta aumento na capital de São Paulo. A saca de 50 quilos é cotada a R$ 110,59. Em Santos, o aumento foi de 2,13% e a mercadoria negociada a R$ 128,08, na média de preços sem impostos. A saca de 60 quilos do milho, por sua vez, é vendida a R$ 69,05, após alta de 0,38%. Os dados são do CPEA. Reportagem Viviane Bessa.
8: O Banco da Amazônia apresentou o programa Agência 201 durante o FebrabanTech 2026 em São Paulo. A iniciativa da instituição financeira faz parte da transformação tecnológica da instituição e busca modernizar os serviços, além de ampliar o acesso ao crédito na Amazônia Legal. O presidente do Banco da Amazônia, Luiz Lessa, destacou a implementação do novo banco digital e do novo core da instituição. Segundo ele, as ferramentas devem ampliar as possibilidades de negócio e tornar a oferta de produtos e serviços mais ágil e adequada aos clientes.
9: Este mês, estamos terminando a implementação do Banco Digital do novo core. Essas duas ferramentas vão abrir um leque de negócios e de possibilidades para o banco para que a gente possa, definitivamente, voltar a ser um banco de expressão nacional, um banco forte, um banco voltado para o cliente com suporte digital de primeira linha, com uma forma de construir produtos muito mais ágil, com a usabilidade para o cliente muito mais assertiva e disruptiva, atendendo aquilo que tem de mais moderno hoje do mundo.
5: Ao longo da programação, representantes do banco também participaram de debates sobre experiência digital, inclusão financeira e crédito inteligente. O diretor de crédito do Banco da Amazônia, Roberto Batista, destacou o uso da inteligência artificial e de ferramentas mais sofisticadas para aprimorar a análise de crédito na região. Já o superintendente executivo de Estratégia de Clientes e Negócios do Banco da Amazônia, Nélio Guzmão, ressaltou que o Banco da Amazônia tem implementado a transformação digital para oferecer serviços adequados à realidade amazônica.
10: A gente está aqui na FebraBantec 2026, apresentando para o Brasil a transformação digital que o Banco da Amazônia vem passando e vem implementando para poder transformar a realidade do cliente em jornadas muito mais fluidas, uma experiência digital muito mais convidativa e resolvendo problemas que são os desafios regionais que a gente tem nessa Amazônia continental.
5: O FebraBantec 2026 foi realizado no Distrito Anhembi, em São Paulo, e reuniu líderes executivos e especialistas para discutir tecnologia, inovação e as transformações do setor financeiro. A programação terminou na quarta-feira, dia 26 de agosto. Reportagem Bianca Mingotti.
11: O plano de governo do candidato Wilson Grassi, do Partido Democrata, é intitulado Brasil em Primeiro Lugar e tem 14 eixos temáticos. Um deles propõe a criação do Imposto Único Federal para substituir tributos federais sobre folha de pagamento, faturamento e produção. No lugar, entra uma cobrança automática de 2% sobre transações de débito, crédito e PIX. O emprego formal seria

0: 2023, controle rígido com vigilância permanente e restrição das comunicações dos criminosos perigosos. Na saúde, o conceito defendido é o de saúde única, que integra saúdes humana, animal e ambiental. Segundo o plano, a justificativa é que a maior parte das emergências sanitárias que atingiram as pessoas começou em animais. As equipes municipais de vigilância epidemiológica terão veterinários e financiamento federal para castração de cães e gatos. No Sistema Único de Saúde, o foco será na prevenção de doenças, na unificação da fila de cirurgias e de diagnósticos e na produção nacional de medicamentos. Na educação, a alfabetização na idade certa será estimulada por repasses e apoio atrelados a resultados. O ensino médio fica ligado ao técnico e às demandas locais. Também será enviada ao Congresso Nacional uma proposta para estruturar a carreira de pesquisador federal por processo seletivo público de base curricular e de produção. A proposta de governo completa está disponível em divulgacandecontas.tse.jus.br. Da Rádio Nacional em Brasília, Oussama El Ghauri.
1: O governo do Amazonas tem 30 dias para apresentar providências para melhorar as ações e os serviços de saúde oferecidos à população transexual e travesti do estado. A determinação foi imposta pela Justiça Federal, que atendeu a um pedido do Ministério Público Federal. A decisão obriga o Executivo Estadual a apresentar nesse prazo informações e planejamentos para aprimorar o atendimento à comunidade. A ação civil pública do MPF, ajuizada em julho do ano passado e acolhida neste mês pela Justiça, destaca a necessidade de garantir atendimento integral à população LGBTQIAPN+, no âmbito do processo transexualizador do Sistema Único de Saúde. O órgão apontou problemas como a ausência de serviços habilitados, dificuldades de acesso aos procedimentos e falhas no abastecimento de medicamentos para hormonioterapia. Com a decisão judicial, a Secretaria de Estado de Saúde do Amazonas deverá apresentar relatórios atualizados e planos de ação sobre o serviço ambulatorial, o acesso aos procedimentos hospitalares, o fornecimento de medicamentos para hormonioterapia, o tratamento fora do domicílio e a habilitação dos serviços do processo transexualizador. Segundo o MPF, o estado do Amazonas falha de forma sistemática na implementação dos serviços do processo transexualizador previsto em portaria do Ministério da Saúde de 2013. De acordo com a ação, até o momento não há unidades ambulatoriais ou hospitalares habilitadas para esse atendimento. Para o órgão, essa situação compromete a dignidade e o acesso a direitos fundamentais de pessoas trans e travestis, conforme apurado em inquérito sobre o caso. Nós entramos em contato com o governo do Amazonas para solicitar um posicionamento sobre a decisão judicial, mas não obtivemos resposta até o fechamento desta matéria. Com produção de Luciene Cruz, da Rádio Nacional em São Luís, Madison Euler.
2: 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Filtro de ar, óleo e combustível. Não se esqueça desse trio. 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
3: Hora certa. 18 horas e 46 minutos.
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5: Pensar sobre a saúde da mama. Para as mulheres jovens, o câncer de mama muitas vezes é uma das últimas coisas em suas mentes. Mas você pode começar a pensar em simples medidas preventivas, como a amamentação, exercícios e exames clínicos das mamas, mesmo em seus 20 e 30 anos.
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7: Fim da taxa das blusinhas pode provocar a perda de 109 mil empregos e reduzir em cerca de 21 bilhões e 800 milhões de reais a produção doméstica. O alerta é da Confederação Nacional da Indústria, a CNI. Segundo o gerente de análise econômica da entidade, Marcelo Azevedo, antes da retirada do imposto de importação sobre compras internacionais de até 50 dólares, parte do consumo, que hoje é destinado a produtos estrangeiros, por meio do programa Remessa Conforme, seria direcionada a produtos e serviços produzidos no Brasil.
8: A retirada do imposto de importação sobre o programa Remessa Conforme, a chamada taxa das blusinhas, ela faz com que acelere uma tendência que a gente já vinha acompanhando, de aumento do volume importado pelo programa. Então, esse crescimento já vinha acontecendo de um número maior de compras de pequenos valores, de importações, dinheiro sendo mandado para fora, e isso acaba sendo acelerado com a retirada do imposto.
7: Azevedo destaca ainda que os produtos nacionais estão sujeitos a uma carga tributária maior do que os importados, o que amplia a diferença de competitividade entre eles. Na avaliação do economista, a taxa das blusinhas contribui para reduzir parte dessa assimetria.
8: A sua retirada torna ainda mais explícita essa diferença entre a taxação que é imposta aos produtos nacionais contra o que os produtos importados estão sujeitos. Sem isso, há um incentivo maior para o produto importado, dado essa diferença de tributo, consequentemente, uma diferença de preço muitas vezes até considerável, e por isso esse crescimento cada vez maior desse volume de importações pelo programa Remessa Conforme.
7: De acordo com o levantamento, para cada R$1 importado por meio do programa Remessa Conforme, deixam de ser gerados R$ 3,11 ao longo das cadeias produtivas no país. O impacto se concentra principalmente na indústria de transformação. Como boa parte dos produtos adquiridos pelo programa, como eletrônicos, vestuário e outros bens de consumo, concorre diretamente com itens fabricados no Brasil, cerca de 2/3 do efeito total recaem sobre o segmento. Reportagem Paloma Custódio.
9: O dólar comercial encerrou esta quinta-feira, 27 de agosto, cotado na faixa de R$ 5,16, com leve alta de 0,21% em relação ao dia anterior. No exterior, os investidores acompanham as tensões geopolíticas e os preços do petróleo. Sem indicadores econômicos de maior impacto nesta quinta-feira, o dólar apresentou oscilações mais limitadas, enquanto o mercado aguarda novas sinalizações sobre os rumos dos juros nos Estados Unidos. O índice DXY, que mede a força do dólar frente a outras moedas globais, fechou aos 99,25 pontos. Os dados são da Investing.com. Reportagem Viviane Bessa.
10: Uma plataforma de bets que teria movimentado R$ 5 bilhões só em 2025 é alvo de uma operação da Receita Federal nesta sexta-feira. Com participação do Ministério Público Federal, a Operação Jogo das Sombras cumpre 6 mandados de busca e apreensão em João Pessoa, Paraíba, Recife, Pernambuco e São Paulo, capital. Os agentes apreenderam documentos, equipamentos e dados dos sistemas da empresa investigada. O grupo investigado foi autorizado a operar bets a partir de 2025, mas, segundo a Receita, há indícios de que a atividade já ocorria antes e sem autorização e recolhimento dos tributos devidos. A investigação aponta que o esquema tinha uma empresa de fachada em Curaçao, país do Caribe, para simular que a plataforma atuava fora do Brasil antes da regulamentação do setor. No entanto, eram empresas do grupo aqui mesmo no país que operavam as atividades. Contas mantidas em fintechs teriam sido usadas para esconder a circulação dos valores e quem eram os destinatários finais. Já depois da regulamentação e com a autorização, o esquema foi adaptado para continuar a sonegação fiscal. Despesas supostamente fictícias teriam sido declaradas para pagar menos impostos. Da Rádio Nacional em Brasília, Gabriel Brum.
11: Nesta sexta-feira, a maioria dos candidatos está sem agenda ou reunido com o pessoal de campanha. Clariana Barão, do Democracia Cristã, Hertz Dias, do PSTU, Ronaldo Caiado, do PSD, Rui Costa Pimenta, do PCO e Wilson Grassi, do Democrata. Flávio Bolsonaro, do PL, participa de sabatina, assim como Augusto Cury, do Avante. Edmilson Costa, do PCB, está no Rio de Janeiro, faz caminhada no bairro do Maracanã. Já Renan Santos, do Missão, estará na convenção do partido. Romeu Zema, do Novo, estará em Porto Alegre. Samara Martins, do Unidade Popular, em São Paulo, faz caminhada pelo centro da cidade e depois debate violência contra a juventude negra na Faculdade de Direito da USP. E Lula, do PT, vai para Salvador, faz caminhada no Largo do Guarani, região histórica da cidade. Da Rádio Nacional em Brasília, Priscila Mazenotti.
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13: Horas 55 minutos.
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21: Ossos saudáveis. A vitamina D age na absorção e controle de cálcio. Esta é, inclusive, sua principal função. Tanto que a deficiência dessa vitamina pode ocasionar raquitismo em crianças, osteoporose em adultos, além de menor força muscular em idosos, aumentando o risco de quedas e fraturas.
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24: O Ibovespa fechou esta quinta-feira, dia 27 de agosto, em alta de 0,43% aos 175.329 pontos. A sessão foi marcada pela cautela dos investidores no mercado brasileiro, enquanto as bolsas dos Estados Unidos avançaram, impulsionadas pelas ações de tecnologia. Entre as maiores altas do dia, as ações da Witzel subiram 39,29% e as da Braskem avançaram 24,84%. Já entre as maiores quedas, os papéis da Azevedo e Travassos recuaram 43,07% e 41,94%. O volume total negociado na B3 foi de cerca de 23 bilhões de reais, em meio a pouco mais de 3 milhões de negócios. Os dados da Bolsa podem ser consultados no site da B3. Reportagem Viviane Bessa. A saca de 60 quilos da soja inicia sexta-feira, 28 de agosto, em alta no interior do Paraná e na região litorânea de Paranaguá. No mercado paranaense, o grão apresenta aumento de 0,82%, com a saca negociada a R$ 149,21. Em Paranaguá, a alta foi de 0,31%, levando a cotação para R$ 155,05. O trigo tem aumento de preço no Rio Grande do Sul e recuo no Paraná. No Paraná, a tonelada do cereal é comercializada a R$ 1.449,36. No Rio Grande do Sul, o produto é vendido a R$ 1.345,65. Os dados são do CPEA. Reportagem Viviane Bessa.
25: De olho no esforço concentrado no Congresso, a relatora da medida provisória da taxa das blusinhas, aquela que zera a tarifa para compras internacionais de até 50 dólares, pretende apresentar o relatório na segunda-feira para a votação na comissão mista em reunião já marcada para as 4 horas da tarde. A senadora Leila Barros, do PDT, disse que fará uma força-tarefa este fim de semana, ouvindo os setores, os colegas, parlamentares e o governo. Tudo para agilizar a votação em plenário, tanto na Câmara quanto no Senado até o dia 4 de setembro.
26: Vai ser um trabalho bem intenso, vai ser uma força-tarefa esse sábado e domingo, esse final de semana, para a gente já na próxima semana iniciarmos apresentando já o relatório para votação.
25: A pressa tem justificativa. A MP perde a validade no próximo dia 8. Até o momento são 112 emendas apresentadas. A proposta, além de acabar com a tarifa de 20% sobre essas compras de até 50 dólares, o que dá quase R$ 260, estabelece a alíquota de 30% para as compras acima disso e até 3 mil dólares. Da Rádio Nacional em Brasília, Priscila Mazenotti.
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0: 19h47.
1: Um dia, numa rua da cidade, eu vi um velhinho sentado na calçada, com uma cuia de esmola e uma viola na mão. O povo parou para ouvir. Ele agradeceu as moedas e cantou essa música que contava a história, que era mais ou menos...

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